0: difícil, essa mulher viu? É
1: rolada, hein, cara.
0: Difícil,
2: ah, nossa!
0: Tamo junto, Gu!
3: Em Bandeirantes, 18 graus.

0: senhoras e senhores.
1: Pegadinha.
2: Em Bandeirantes, 18 graus.

0: Atenção, Rio Estuposo foi um sucesso.
1: Bravo, bravo, bravo, bravo.
2: Nove horas e 30 minutos.

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1: Em Bandeirantes, 18 graus.
2: Senhoras e senhores, essa é...
0: E essa tem tudo a ver com a minha Bahia.

0: Petinho dos Pião aí, hein, gente?
1: Em Bandeirantes, 18 graus.
0: Ai! Ícaro de mar.
2: Você pode até misturar, amigo.
3: Aí você é gostosa.

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1: Em Bandeirantes, 18 graus.
2: Para todas as mulheres seguras.

0: certo?
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0: Em Bandeirantes, 18 graus.
1: De vez em quando eu vou um pouquinho lá na frente. Algumas músicas mais novas, outras mais antigas. Mas não vou deixar de fazer essa coisa que é a gente falar de amor, por mais simples que seja.

0: Em Bandeirantes, 18 graus.
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2: Oi, boa noite. Estamos começando mais um Good Night. Com músicas atuais, músicas do passado, sempre belas músicas, e entre elas a clássica da noite, além de trazermos dica de leitura, com a dica de um bom livro para você ler nas suas horas de folga. Muita coisa boa no nosso programa. Seja bem-vinda, seja bem-vindo. Eu sou o Luciano Delgado, o Edson Veloso é o produtor e editor deste programa, com a minha colaboração na produção. Começando muito bem, a gente ouve Genesis, Hold On My Heart.

0: primeiro bloco de primeira. Luísa Posse, Let It Go. Adriana, I Love You Baby. E começamos com Genesis. Agora temos um rápido intervalo, em seguida a gente volta com Good Night.
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2: Estúdio Casa, 11 horas e 21 minutos.

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1: Nós já estamos de volta com Good Night e a dica de leitura de hoje. O livro é A Assinatura de Todas as Coisas, de Elizabeth Gilbert, publicado em 2007. Este romance conta a história de Alma Whittaker, fala sobre desejo, ambição e amor. A personagem nasceu no ano de 1800. Até então, a mãe de Alma não tivera sorte na geração de um filho, mas Alma nasceu com uma saúde satisfatória. Segurando o robusto bebê, Beatrix murmurou uma oração no seu idioma natal, o holandês. Pediu que a filha crescesse com saúde, sensatez e que não se relacionasse com pessoas erradas. O pai de Alma, Henry, trabalhava para um inglês que queria cada vez mais riqueza e por isso o fazia viajar para muitos lugares, mundo afora, atrás de diferentes espécies botânicas, plantas que não existiam na sua fazenda, encarando diversos tipos de doenças. Com o tempo, Henry tornou-se um dos fazendeiros mais conceituados, um homem com família e bem-sucedido. Alma não era bonita, mas teve tudo o que precisou dentro da fazenda. Era inteligente, aprendeu outras línguas, aprendeu muito sobre botânica, sobre o mundo, mesmo sem sair de onde vivia. No entanto, ela queria mais. Com o tempo, a família de Alma adota uma menina que estava à beira da morte. Ela se recupera, se desenvolve e acaba se casando com o jovem de que a irmã gostava. Alma está sozinha novamente. Desiludida do amor, reservada e solitária, Alma conhece um jovem sonhador, exímio desenhista de orquídeas, que, assim como ela, também é fascinado com o mundo ao seu redor. Os dois se apaixonam, mas ele tem um segredo que precisa ser escondido. O que sobraria para Alma? Ela é uma mulher à frente de seu tempo, determinada a descobrir os segredos da natureza e do amor. A Assinatura de Todas as Coisas, de Elizabeth Gilbert. Vamos ouvir Andrew Donald's Save Me Now.

0: Mais um bloco muito bom de músicas aqui no Good Night. Detonautas, tô aprendendo a viver sem você. Julio Iglesias, às vezes tu, às vezes eu. E Andrew Donald, Save Me Now, iniciou a sequência. Até já.
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2: Estúdio Casa, 11 horas e 39 minutos.

0: Em Bandeirantes, 18 graus.
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1: Este é o Good Night com muitos presentes para você. E um dos presentes é a clássica da noite. Hoje apresentamos a banda Berlin e uma música que fez parte da trilha sonora do filme Top Gun, Ases Indomáveis. Ganhou o Oscar e o Globo de Ouro de Melhor Canção Original. A canção, escrita por George Moroder e Tom Whitcock, foi lançada em 1986. Pouco tempo após o seu lançamento, a música conseguiu o primeiro lugar em paradas de sucesso de vários países, inclusive da Billboard Hot 100. E no Brasil foi a segunda música mais tocada naquele ano. Vamos ouvir Berlin, Take My Breath Away.

0: Harry Styles, Fallen, João Bosco, Enquanto Espero e banda Berlin, Take My Breath Away, nesta sequência aqui do nosso programa. Daqui a pouco tem mais.
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2: Estúdio Casa, 11 horas e 57 minutos.

Eita! Bom dia, bom dia, bom dia, Bandeirantes! Bom dia pra você que tá ligado na nossa 87.7. Bom dia, bom dia, bom dia! É, meu amigo, 5 horas e 2 minutos da manhã, tá nós aqui outra vez, tá nós aqui outra vez. Bom dia pra você que tá sintonizado na nossa 87.7. Bom dia pra você que tá ligando o radinho agora. Vamos juntinhos aí até às 7 horas da manhã com o programa Sertanejo 87. Bom dia pra você. Vamos juntinhos comigo, Luiz Henrique de Mendonça, até às 7 da manhã. Hoje, 27 de agosto de 2026. Tá chegando mais um programa Sertanejo 87 aqui pela nossa Estúdio Casa FM, aqui pelo nosso Sertanejo 87. Bom dia

Olha, quero falar pra você o seguinte, hoje é quinta-feira, pré-sexta, bom dia pra você, vamos juntinhos aí até às 7 horas da manhã, muito bom dia, continue sintonizado com a gente, mande sua mensagem, mande seu Whats, vamos juntinhos aí, se Deus quiser, até às 7 horas da manhã, vamos juntos aqui pela nossa 87.7, viu? Pra você que tá ligando o rádio, bom dia pra você. Pra você que já estava com o rádio ligado, bom dia pra você também, viu? Vamos juntinhos aí até as 7 horas, vamos trazendo sempre o melhor do sertanejo pra você, viu? Quero falar pra você o seguinte, hoje, independente do que aconteça, não esqueça que você tem um Deus que luta por você. Vamos juntinhos aí orar, agradecer a Deus por mais um dia, agradecer a Deus por mais uma manhã, agradecer a Deus por tudo que tá acontecendo de bom na nossa vida, e as coisas ruins que acontecem na nossa vida também tem um porquê, viu? Porque todas as coisas cooperam para o bem. Então não se esqueça de uma coisa, você que está aí do outro lado, você que está ouvindo, não se esqueça em momento algum. Você tem um Deus que luta por você 24 horas por dia. Acredite nele, pegue na mão dele e vamos juntos. Levanta, ergue a cabeça, sacode a poeira e... ah, Deus, e vamos para cima, porque hoje é quinta-feira. Hoje é dia de alegria, hoje é dia de festa, hoje é dia de bom humor, porque você está vivo! Eita, coisa boa! Vamos gritar pra acordar! Acorda, menino! Tá louco, moleque? 5 horas da manhã você ficar gritando desse jeito, aí nem que eu vou chamar a polícia pra você. Ai, ai, ai! É pra... espantar o mal-olhado, para espantar a zica, para espantar o azar, para espantar tudo. Não é verdade? Vambora então, 5 horas e 5 minutos, quero falar para você do tempo e a temperatura. Agora para Bandeirantes, 15 graus de mínima, 28 graus a máxima. Hoje vai dar uma esquentada, sol entre nuvens, não há probabilidade de chuva. Tá? Não há probabilidade de chuva. A umidade relativa do ar fica entre 51% e 98%. Os ventos sopram com 7 km por hora, podendo chegar com rajadas de até 25 km por hora. A probabilidade de ocorrência de chuva é de 0% até agora, né? Vamos aguardar para ver aí, vamos esperar, porque muita coisa pode acontecer. Ai, meu Deus do céu, muita coisa pode acontecer. Ontem mesmo eu falei que não ia chover, falei que não era, a probabilidade de chuva era de 0%, saí ali fora, tava chovendo, de novo. Ah, eu não vou falar pra você, viu? Mas acontece muito, viu? O CIMEPAR, ele dá a previsão de hora em hora, né? Então, o que que acontece? Ontem eu falei de manhã que não ia chover, que tinha 0% de chance. E quando foi 6 horas da manhã, tava chovendo. Aí você já viu, né? Aí a gente passa por mentiroso. Aí não, se me aparece, você me quebra, se me aparece, você me quebra. A mínima 15, a máxima 20, 28 graus. Não há probabilidade de chuva. 0 milímetros para hoje, sol entre nuvens. Para amanhã, a mínima 18 e a máxima pode chegar aí a 32 graus. Também não há probabilidade de chuva. Só que vai ventar um pouco mais. Os ventos podem chegar aí a 40 km por hora, com rajadas de até 40 km por hora. E o mínimo da velocidade dos ventos aí pode chegar a 7 km por hora, né? E deixa eu ver aqui o nascer do sol. O nascer do sol será 6h39 e o seu poente será 18h10, né? Mineirinho falando e faz mais manhã desse jeito. Nascer do sol vai ser às 6h39 e o seu poente será às 18h10. Bom demais da conta, né? Ô, Jesus, toma conta desse menino aqui que tá louco hoje. Esse menino aqui tá meio doido hoje. Cadê? Deixa eu ver quem tá aqui. No nosso WhatsApp. Alô, Luciana, bom dia. Bom dia, Luciana. Bom dia, Gilson. Bom dia, Ivan, que tá ligadinho com a gente. Ô, seu Nelson, bom dia. Quem mais tá mandando mensagem aqui de bom dia? Alô, Claudião, bom dia. Bom dia, Claudião. Bom dia, Marcão Segurança. Quem mais? Deixa eu ver. Vamos ver. Olzinho, alôzinho, bom dia também. O Eudes, alô, Eudes, bom dia. Deixa eu ver quem mais aqui. O Luiz, ô, Luizinho, bom dia.
Bom dia pra você também, viu? Vamos lá, deixa eu ver. Cadê quem mais? Deixa eu ver se esse mouse me ajudar e eu consigo ver quem mais aqui. Deixa eu ver. Vamos, me ajuda aí. Ah, deixa pra lá, depois eu vejo aqui quem mais tá aqui. Depois eu vou falando quem mais tá aqui. Deixa eu ver. A Maiara Escalada também tá curtindo. Alô, Maiara, bom dia, o Pablo. Pessoal lá de Moura Pães também é nosso apoiador cultural aqui da nossa casa FM. Bom dia. A Cláudia tá sempre ligadinha. Bom dia. Quem mais? Ó, o Zezito, rapaz. Alô, Zezito. Bom dia, Zezito, curtindo aí, ouvindo a programação. O Claudinho também. Deixa eu ver. Bom, por enquanto é isso. Tem bastante gente já sintonizada, né? Que bom, né? Graças a Deus, tem bastante gente ouvindo a nossa programação aí, né? Então, vamos de música. Tchau, Carreiro e Pardinho. Encantos da Natureza. Bom dia pra você.

0: Compadre.
1: Fala, compadre.
0: Vende aquele cavalinho meu, aquele castanho.
1: Você tá brincando, que cavalo seu não vale nada?
0: É que eu tava, encontrei com um cigano outro dia, falou, escuta, eu tô querendo comprar um cavalo, sabe quem tem um cavalo bom pra vender? Eu falei, sei, você é quem tem um cavalo melhor aqui da região. Falou, quem? Eu falei, eu.
1: É.
0: Falou, me mostra o cavalo. Eu falei, vai lá em casa amanhã cedo que eu te mostro.
1: É bonito, mas...
0: Bolei um plano, chamei meus meninos, falei assim, amanhã... Pai, vem um cigano aqui pra comprar aquele cavalinho meu, castanho, eu vou vender pra eles, vocês me ajudam. Os meninos falaram, pai, que jeito, que cavalo do senhor é ruim demais. Mas o homem vê, não vai querer comprar não. Falei, me ajuda. Falou, como? Falei, chora.
1: Ai,
0: que... Cai no choro, fala que não quer que vende, que o cavalo é bom demais. E o homem pega e compra.
1: Ah,
0: não deu outro. No outro dia o cigano chegou lá cedinho. Bom dia, moço. Falei, bom dia. Vem cá ver o cavalo. Pisquei pro meu filho, né? Falei, Vandeir, vai lá no pasto, traz o castanho lá, que eu vou mostrar pro homem aqui. Meu filho falou, pai, o senhor vai vender o castanho? Falei, vou.
2: Vende não, pai. Vende não, que cavalo é bom demais. Pai, tá...
0: Compadre, o menino chorou tanto que eu acreditei que eu não queria que vendesse mesmo.
1: Moleque, você tá bom trabalhando novela.
0: Falei, vai lá, rapaz, busca o cavalo. Ele trouxe. Quando o menino chegou com o cavalo, o cigano ficou meio assim, porque o cavalo chegou mancando a perna. Sabe? Foi esse o cavalo? Falei, aliás, eu não sei nem pra que eu falei que eu vou vender esse cavalo. Tá vendo? Os meninos tá tudo chorando. Cavalo bom demais, de estimação. Falei, não, vou levar, vou levar. Me pagou, foi embora. Falei, graças a Deus, consegui vender esse trem.
1: Leva esse bicho feio.
0: Compadre, no outro dia cedo, que eu olhei lá pra porteira, não enviei um cigano trazendo o cavalo.
1: Ai, ai, ai.
0: O menino olhou pra mim e falou, ih, pai, não adiantou não, o homem vai desmanchar o negócio. Falei, mas me deu uma raiva, rapaz. E o homem já chegou e falou, bom dia, moço. Falei, bom dia não, senhor. Fica o senhor sabendo que aqui na nossa região, quando a gente faz negócio, a gente não desmancha, não. Falei, não, não, não quero desmanchar negócio, não. Eu quero seus meninos emprestados, estão me vendendo ali na frente. 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

0: Compadre,
1: oi.
0: A diferença do homem com a mulher, né?
1: Ah.
0: Os comentários.
1: Ah, tá.
0: A mulher encontra com a outra na rua e fala: nossa, mas como você tá linda. Depois que ela sai, fala: nossa, mas tá gorda, hein?
1: Pior que é assim mesmo.
0: Já o homem encontra com o outro e fala: e aí, careca, gorducho? A hora que ele sai, fala: gente, mas é gente fina esse cara.

0: Compadre.
1: Fala, compadre.
0: Acabou que chegou pro português.
1: Ah.
0: Falou, é verdade que tu virastes profeta, Manuel? Falou, virei. Eu só que sou um profeta diferente, ora pois. Falou, é, eu prevejo o passado.
1: Aí até eu.
2: Ai, ai, ai, ai, ai. 5:22, 5:22, bom dia pra você. Eu sou um profeta diferente de prevejo o passado. É igual o Walter Mercado, liga já. 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

São 5 horas e 26 minutos, 5 e 26 em Bandeirantes. 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

São 6 horas e 28 minutos, 6h28. Quero mandar um alô especial aos motoristas de ônibus que estão já se preparando aí para começar os transportes dos ônibus escolares, o pessoal das ambulâncias, o pessoal dos ônibus que vão para Londrina, Cornélio, Curitiba, as ambulâncias que fazem o transporte do pessoal, enfim, os motoristas da Prefeitura Municipal de Bandeirantes que já estão de pé, já estão na rodagem. Bom dia para vocês, viu? Que Deus abençoe grandemente aí a quinta-feira de todos nós, né? Que seja aí uma quinta-feira calma, tranquila e que dê tudo certo para nós, beleza? Todos os motoristas de vans também. Alô, Albinha, alô, Albinha, bom dia. O Fernando, também aí o Marquinho. Alô, pessoal, também o Aguinaldo. Alô, Aguinaldo, bom dia, viu? Vou falar o nome de todo mundo aqui porque eu vou largar alguém para trás e depois vou escutar lá na prefeitura, viu? Mas enfim, todos os motoristas, todos eles, o pessoal que trabalha aí no galho, o pessoal que trabalha também na limpeza pública, o pessoal sempre aí trabalhando, dando o melhor, trazendo aí a satisfação e a limpeza sempre em primeiro lugar aqui na nossa cidade, cuidando aí da nossa cidade, né? Sempre o pessoal trabalhando, dando tudo de si, fazendo o melhor dia após dia para deixar a nossa cidade cada vez melhor. Então, bom dia para todos vocês, que Deus abençoe grandemente o coração de cada um de vocês, que Deus dê sempre o melhor para todos nós, né? Então, que seja aí uma quinta-feira abençoada para toda a equipe de funcionários da Prefeitura Municipal de Bandeirantes e de todo o Paraná, de todo o Brasil, de todo o mundo!

Que batidão de viola da hora. São 5:30, conhecido também como 5:30. Bom dia pra você, viu? 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Olha, são 5:31, 5:31, vamos de música. Vamos tocar aqui agora Pena Branca e Chavantinho. Bom dia pra você, tamo junto até às 7 da manhã. Vem comigo, eu vou contigo, mande sua mensagem 43 99920 4010. E vamos juntos fazendo a nossa programação. Alô, Marcão Segurança, bom dia pra você.

0: Compadre,
1: oi, compadre,
0: deixa eu te contar uma. O juiz meteu o martelinho na mesa.
1: Sei.
0: Atenção, silêncio no tribunal.
1: Ele tava nervoso então, hein?
0: Aquele que der mais um pio aqui, vou pôr pra fora.
1: Sei.
0: O réu louquinho pra sair. Errou, isso é que é juiz. Viva o juiz.

esta certeza, a miniatura de um carro sobre os livros em minha mesa. Por certo, vai perguntar qual a razão por que foi que um doutor pode adorar um velho carro de boi. É porque foi com um carro pelas estradas a rodar que meu pai ganhou dinheiro para eu poder estudar.

perdão. Entre nossas duas vidas existe comparação? Hoje eu seguro a caneta como se fosse um ferrão. Os riscos de minha escrita sobre as folhas rabiscadas são como os riscos que meu carro deixava pelas estradas. Os rastros que os bois deixaram naquelas manhãs de inverno são os pingos de meus is nas folhas de meu caderno. De meu pai a juventude, como um carro de verdade, encalhou no chão do tempo com a grande carga da idade. Minhas mãos estão macias graças às mãos de meu pai, que ainda conserva os calos do tempo que longe vai. Cada calo representa um ano pelo sertão, rodando com o velho carro para me dar instrução. Quando a morte carregar meu pai para a eternidade, pela estrada do luar de infinita claridade, 5 estrelas puxarão seu carro no céu azul, são as estrelas

0: Dois companheiros estavam viajando de carro na estrada, na fazenda, né? Ah. Tranquilo assim, rapaz, de repente passou um bicho na frente. O outro falou assim: compadre de Deus, passou um lagarto na nossa frente. Falou: pera aí, compadre, é lagarto ou largato? Falou: não sei não, o bicho passou depressa demais.
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2: Opa, Sertanejo 87, 5h38, Sérgio Reis agora, Comitiva Esperança, bom dia pra você!

0: Compadre, é, o senhor já teve lá em Cuiabá?
1: Já.
0: O lugarzinho quente no mundo, né?
1: Segundo o Inaxaú, lá só tem duas estações.
0: Só?
1: É a estação do calor e estação rodoviária.
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0: compadre.
1: Fala, criatura.
0: Uma velhinha chegou no Banco Central e disse que queria falar com o presidente do Banco Central. Sentou lá e falou, não, eu tô com uma mala de dinheiro aqui, eu quero falar com o presidente do Banco Central.
1: Ai, ai, ai.
0: Rapaz, e depois de muito insistir, o presidente resolveu atender ela, né, já de idade. Quando entrou lá na sala, falou, pois não, minha senhora, o que é o problema? Falou, não, é que eu tô querendo abrir uma conta e eu tô com dinheiro aqui, tô com 500 mil reais aqui na bolsa e eu queria abrir, era com o senhor. Falou, minha senhora, infelizmente, nós não abrimos conta aqui, a senhora tem que procurar um outro banco. Mas ele ficou curioso, falou, mas vem cá, só tá com 500 mil aí na bolsa? Falou, tô. Rapaz, despejou o dinheiro em cima da mesa do homem.
1: Ai, ai, ai.
0: E ele ficou babacado, falou, mas a senhora não vai ficar andando com esse tanto de dinheiro assim, não? Falou, pois é, mas é que eu ganhei esse dinheiro em aposta, né? Falou, em aposta? Como é que é assim? Ah, eu aposto com as pessoas uma coisa e outra e vou ganhando dinheiro. Por exemplo, eu aposto 25 mil reais com o senhor, como o senhor tem os cocos quadrados. Ele riu, ficou sem graça. Falou, não, mas esse tipo de aposta não ganha nunca, ué, só tá louco. Ué. Falou, não, mas eu aposto. O senhor tem uns cocos quadrados, o senhor tem. Aposto 25 mil reais, o dinheiro tá aqui, se o senhor quiser apostar comigo. Ele falou, minha senhora, só tá doida. Eu aposto então, depois dela insistir muito, né? Falou, aposto. Falou, então vamos fazer o seguinte, vamos marcar amanhã pras 10 horas da manhã, só pra eu trazer meu advogado como testemunha, porque uma aposta né? É aposta. Ele falou, ué, pode ser então, ué.
1: Foi, já você. Ele tinha confiança com o treino, redondinho, né?
0: Separou 25 mil, já até deixou lá na mesa dele. Falou, não, eu confio muito no senhor, eu vou deixar separado aqui. Pegou o outro e foi embora. Rapaz, de noite, o presidente do Banco Central ficou preocupado com aquilo. Pô, falou, gente, mas será que o meu é redondo ou é quadrado? E conforme o jeito que ele olhava no espelho, assim, falou, esse tempo parece que não tá muito redondo.
1: Perdeu até a confiança.
0: Mas ele analisou, e falou, não, tem certeza, o meu é redondo mesmo. No outro dia, rapaz, 10 horas em ponta, a velhinha chegou lá com o advogado, conforme o combinado, que entrou na sala do presidente. Falou, pois é, esse aqui é meu advogado, né? Eu trouxe ele aqui pra gente confirmar. Conforme nós conversamos ontem, a aposta é 25 mil reais, como o senhor tem os coco quadrado, né? Ele falou, isso, perfeito, foi isso que nós apostamos. Então o senhor pode pôr o dinheiro do senhor? Põe, tá aqui. Então beleza. Agora eu vou precisar que o senhor arre as calças pra eu dar uma olhada, né? Falou, não, tá certo, né? Arriou as calças. Falou, o senhor não repara, não, que eu vou ter que pegar, né, pra analisar. Falou, não, tranquilo, rapaz, ela baixou de baixo ali, pegou esse e começou a parpar. Menino, quando ela começou a parpar, o advogado metia a cabeça na parede e puff, puff. Ué? O presidente do Banco Central falou, ué, parece que o advogado só tá meio doido. Falou, não é nada, não. É só porque eu apostei 100 mil reais com ele, que hoje, às 10 horas em ponto, eu ia estar com os cocos do presidente do Banco Central nas mãos.
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0: Compadre,
1: oi, Humberto.
0: Vamos contar mais uma?
1: Todo dia, compadre, eu saí de casa, uma senhora encontrava um garoto vendendo chiclete na esquina.
0: Sei.
1: Só que ela... Quanto que é o chiclete, meu filho? 50 centavos. Ela dava os 50 centavos, mas não pegava o chiclete não, sabe? E aí todo dia ela passava, dava 50 centavos e ia embora. Até que um dia o garoto falou, minha senhora, peraí. Ela foi arrancando 50. Tia, eu gosto demais da senhora, só me dá esse dinheiro, nunca levo o chiclete. Mas é que desde a semana passada o preço subiu, é R$1 agora.
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3: Eita, coisa boa, 5 horas e 50 minutos. Bom dia pra você sintonizado aqui na nossa 87.7. Cacique e Pajé, bom dia pra você. Faltando 10 minutinhos pras 6 horas da manhã.

0: mulher grávida de 7 meses, falando pro menino de 4 anos. Ei, meu filho, você vai ter um irmãozinho. Pode ser um irmãozinho, pode ser uma irmãzinha. Qual que você prefere? Ah, não, mamãe, se não for doer muito, eu prefiro um pônei.
1: Credo!

0: Eu vou falar pra você, é só modão de primeira, viu? Meu Deus do céu, só moda hoje. Hoje eu tô inspirado mesmo. Só moda top. Duvida? Escuta aí, desde cedo, desde as 5 da manhã, nós estamos juntinho aqui, trazendo sempre o melhor da música sertaneja aqui para nosso estúdio Casa FM, aqui para nossa 87.7, viu? 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

0: Expoban! Eita, Lugabão! Os melhores shows do Brasil é aqui que tá, viu? Com toda certeza. Vamos juntinhos aí. Vambora, vambora, vambora de música. César e Paulinho, bom dia, Bandeirantes!
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1: O Brasil deve se preparar para um possível super El Niño em 2026. Especialistas alertam sobre os impactos que esse fenômeno pode causar no clima do país.
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Bom dia pra você, virando mais uma hora aqui no nosso 87.7. Agora são 6 horas e 2 minutos, 6 e 3 agora virando os ponteiros e virando também mais uma hora aqui no nosso Sertanejo 87, aqui na nossa Casa FM, aqui na nossa 87.7. Bom dia pra você! Vamos juntinhos aí até as 7 horas da manhã, trazendo muita música boa, muita alegria, muita sintonia alto astral e muita qualidade aqui na nossa 87.7. Com certeza, a nossa caçulinha que tá virando mania em Bandeirantes. Bom dia pra você. Vamos juntos até às 7 horas da manhã, sempre aqui na nossa 87.7, de muita, mas muita qualidade no seu rádio. Vamos juntinhos então. Atualizando para você aqui o Cimepar, hoje em Bandeirantes, agora em Bandeirantes fazendo 15 graus, a mínima é de 15 graus e a máxima pode chegar até 28 graus, viu? A umidade relativa do ar fica entre 50% e 96%. A precipitação acumulada de chuva é de 0 milímetros e a probabilidade é de 0%. Os ventos sopram em 7 km por hora, podendo chegar com rajadas de até 25 km por hora, tá bom? O nascer do sol será às 6 horas e 39 minutos e o seu poente às 18 horas e 10 minutos. Então tá aí a previsão do tempo para hoje em Bandeirantes, nesse exato momento em Bandeirantes, 15 graus. São 6 horas e 4 minutos, 6 e 4. Você ainda não mandou sua mensagem? Mande seu zap zap pra nós aqui, ó, 43 99920 4010, e vamos juntinhos aí, montando a nossa programação aqui da nossa 87.7, viu? Você é nosso convidado. Alô, Claudião, bom dia pra você, viu? Alô, Marcão, bom dia. Pessoa que tá curtindo, ouvindo a programação sempre aqui na nossa 87.7, viu? Também o seu Nilson. Alô, seu Nilson, bom dia, tá ligado, curtindo, ouvindo a programação. Ô Sérgio, bom dia, já te vi, hein, Sérgio? Bom dia pra você. Vamos embora de Mato Grosso e Matias, daqui a pouquinho rolo pra você. Mato Grosso e Matias aqui na nossa 87.7, com toda a certeza, viu? Que aqui você não pede, aqui você manda. É só pedir e a gente toca com toda a certeza. Aqui você manda na nossa 87.7.

São 6:05, 6:05. 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

São 6:08, 6:08. Bom dia para você que tá sintonizado aqui na nossa 87.7, viu? 6:08, quero falar para você também do nosso apoio cultural de Mercado Milênio. 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Seis horas e 9 minutos, já atendendo aqui o pedido musical do meu amigo Sérgio, que toda certeza tá aqui pedindo, ouvindo aí a nossa programação. Serjão, vou tocar Na Hora do Adeus com Mato Grosso e Matias pra você, viu? E oferecendo aí pra toda a sua família e pra todo mundo que gostar e estiver curtindo aqui a nossa Casa FM, viu? Muito bom dia pra você, bom dia, Bandeirantes!

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1: Eita, ferro, velho, a gente se enrosca. Ai, ai, ai, ai, ai, são 6 horas e 22 minutos. Bom dia pra você, viu? Bom dia pra você, vamos juntinhos. Até às 6 horas, até às 7 horas da manhã, trazendo o melhor pra você, viu? Vamos lá com o Leonardo, ele que vai estar aqui em Bandeirantes, aqui na Expo Band, 3 a 7 de setembro. Ele vai estar no dia 4.

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1: Sertanejo 87 aqui na Casa FM, são 6 horas 32 minutos. Bom dia pra você, viu? Bom dia pra você que tá sintonizado, ouvindo aqui a nossa 87.7. Muito obrigado pelo carinho da sua audiência. Graças a Deus, a nossa audiência tá aumentando dia após dia, estamos crescendo. É a caçulinha que tá virando mania em Bandeirantes. Vamos juntos, crescendo na nossa audiência. Bom dia pra você, 6h33, alô Marcão, Marcão Segurança, tá curtindo, ouvindo a nossa programação, mandou um vídeo aqui pra mim, lá do recinto da Expoban. Aí, lugar tá ficando ajeitado, hein? Pensa no lugar que tá ficando bacana, é esse aí, vai ficar bom demais. Lembrando que de 3 a 7 de setembro acontece aí a Expoban 2026 e você é o nosso convidado. 6h33, 6h33, quero falar para você do nosso apoio cultural de Edão Serralheria. 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

0: 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Chega de falar, Faustão, vamos de música. Agora são 6 horas 38 minutos, 6h38. Bom dia pra você, viu? Agora vem Tião Carreira e Pardinho, a onça de paletó. Ei, modão jeitado, 6h38, bom dia!
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1: E é só modão de primeira, meu amigo Adalberto e Adriano. Caramba, que pedrada essa música, hein? Rapaz do céu, bom demais da conta. Alô, Marcão Segurança, aí achou o número da rádio agora, Marcão? Com a marca aí, 43 99920 4010. Marcou? O que tem que falar de novo? Marca aí, 43 99920 4010. Marcão Segurança não gravou o número da rádio, rapaz, você tá doido? Mas... ah, Marcão, aí você me quebra. Aí sim, aí é bonito. Forte abraço pra você, viu? Mandou um vídeo aqui da Expoban. 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

mandar um alô também à Dona Lúcia Escalada. Eita, Dona Lúcia, bom dia. Bom dia, o seu Zé Escalada também. Bom dia a todo mundo. O Zé acabou de trazer um café aqui que a Dona Lúcia fez. Tá espetacular, Dona Lúcia. Muito obrigado. Deus abençoe grandemente a senhora. A bom demais na conta. Olá, alô também pra Andressa. Alô, Andressa, bom dia, tá pedindo uma música aqui. Vamos ver, pede rapidinho pra ver se dá tempo de tocar ainda hoje, viu? Pra ver se consigo tocar pra você ainda hoje a música. Vamos lá. É, deixa eu ver. Zezé de Camargo e Luciano, é um amor, ah, mas com toda certeza. Tá oferecendo aí pra Josi Escalada e também a todos que estamos ligados aqui na padaria. Alô, é verdade, a Josi lá da padaria. Bom dia pra você, bom dia pra Andressa, bom dia pra todo o pessoal que tá curtindo aí na padaria Escalada. Mas vamos rodar já já. Ah, com toda certeza, é o amor Zezé de Camargo e Luciano, mas é já já que a gente toca pra você. Ô Marcão, você chegou atrasado hoje, ela mesmo já mandou aqui, ó. Já pediu aqui, você falou, manda um alô pra Josi e pra Andressa. A Andressa acabou de pedir música aqui, ó. Ela foi mais ligeira que você hoje.

0: horas e 6:49, faltando aí 10 minutinhos, 11 minutinhos para as 7 horas da manhã. Vamos tocar então a música aí da Andressa que pediu É o Amor, Zezé de Camargo e Luciano, tá oferecendo para Josi Escalada e pra, também para todos que estão ligados aí na padaria. Alô, pessoal que tá curtindo, ouvindo a programação aí na padaria Escalada, bom dia para vocês, viu? Que Deus abençoe grandemente, que seja aí uma ótima quinta-feira para todos nós. Então vem, canta Mirosmar, Zezé de Camargo e Luciano, É o Amor.
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0: se pode, rapaz do céu. Aê, sim, 6 horas e 53 minutos. Tá aí, então, Zezé de Camargo e Luciano, é o amor. Pedido musical da Andressa, lá da padaria Escalada. E também ofereceu aí pro Marcão Segurança, ofereceu pra Josi e pra todos que estão curtindo, ouvindo a programação lá na padaria. Bom dia pra vocês, viu? Que Deus abençoe grandemente. Vamos que vamos, vamos que vamos, vamos que vamos. Bom dia, doutor. Você tá bom? Ô, gatão do Zóio Azul.
1: Tá desagradando falar com eu hoje?
0: Ai, meu ouvido hoje veio com tudo no ouvido, lá ele.
1: Nossa.
0: Ai, eu acho que eu aumentei demais o volume aqui. Ai, rapaz, que susto, rapaz. Geralmente a voz chega aqui baixa, hoje chegou de com força, mano. Chegou, ardeu os tímpanos aqui. Bom dia, meu amigo José Lúcio Escalada, tudo bem por aí?
2: Eu não sei que cargas d'água não, mas tá vindo com delay.
0: Tá com delay?
2: É, tá vindo e tá voltando. Olha lá, ó.
0: E agora?
2: Não, ah, é, tá com delay, então eu tô ouvindo você falar agora, e agora?
0: Agora. Então baixa o volume do rádio, baixa o volume do rádio e me ouça pelo fone. Você tá me ouvindo pelo rádio. Coisa.
2: Problema, aí no caso é as duas entradas aí de áudio.
0: Tá, mas aqui tá aqui. Tirar o. Aí, melhorou? É.
2: Fala aí que eu vou aí ajudar você.
0: Ah, eu vou falar o quê? Eu vou falar que o nosso programa tá acabando, eu vou falar pra você que tá fazendo aniversário esse mês de agosto e ainda não participou da promoção da padaria do Joãozinho, você pode participar. Cuidado e traz ele, não é assim não, sai daí.
2: É, fala, senão vai ficar mudo.
0: Não, rapaz. Eu tô prestando atenção, eu, o homem não consegue fazer duas coisas ao mesmo tempo mesmo, né? Eu tô prestando atenção no que ele tá falando e eu esqueci de falar aqui. Aí agora, pra você que tá fazendo aniversário esse mês, meu amigo do céu, você tem que mandar mensagem pra nós aqui no 43 999 20 4010, viu? Você mandando mensagem pra cá. Ah, bom, você vai mandar mensagem pra cá e vai estar concorrendo a um maravilhoso bolo lá da padaria do Joãozinho. É uma mega promoção juntamente aqui com a nossa Casa FM, viu? É, com toda certeza, é um bolo gostoso. Um bolo gostoso. Ele mudou tudo aqui, vamos ver se vai fumegar agora. Meu amigo José Lúcio Escalada tá ouvindo a programação aqui juntinho comigo. Ele tá dando o programa aqui, vambora. Fala comigo, José.
1: Você me ouve?
0: Agora eu te ouço em alto e bom tom. E você?

0: que bom. Eu tô ouvindo eu também falando, tá
1: cê,
0: estranho.
1: Você tá ouvindo com o Vardelei? Você tá ouvindo com o Vardelei aí, fala a verdade.
0: Bastante ainda.
1: Nossa, e ele tá demorando a responder porque agora acho que
0: tá
1: aumentou.
0: Aí tá voltando pra mim aqui.
1: Tá, mas pronto, tudo bem, vai lá.
0: Não ouço mais.
1: Fala aí agora da promoção da padaria do Joãozinho.
0: Deixa eu ver pela rádio, vamos ver se é a... Pela
1: fala rádio, aí pra nós da padaria do Joãozinho que tá você. Rolando. Pra você que ainda não mandou mensagem, você tem que mandar mensagem aqui no 43999204010. Participar e... quem sabe concorrer aí e ganhar esse maravilhoso bolo lá da padaria do Joãozinho, que são maravilhosos. Você que não fez a sua encomenda ainda, fala com o Joãozinho que eu tenho certeza que você vai aproveitar uns bolos gostosos da padaria do Joãozinho, é ou não é, José?
0: É delicioso mesmo, hein?
1: É bom, né?
0: É muito bom. Salgadinho lá então nem se fala.
1: É maravilhoso. Viu? Deixa eu te falar, amanhã é aniversário da minha esposa.
0: Opa, parabéns pra ela.
1: A Josi, a Josiane. Parabéns, minha nega. Não, amanhã é sexta-feira, né? Vou deixar pra festar no sábado.
0: Então.
1: Festar no sabadão.
0: Oxi.
1: Nós vamos pra Paris. Aí tá, eu só bom. Volto. Eu só volto na segunda. Nós vamos curtir lá em Paris, eu só volto na segunda daí. Provavelmente na segunda-feira a programação vai ser gravada, tá? Já tô avisando já, que daí, como. Tem que ver como é que vai ser o intercâmbio lá, a questão do.
0: Translado?
1: Do translado dos nossos corpos pra vindo de avião de lá pra cá, a gente não sabe como é que vai ser, né? Então, nós estamos partindo pra Paris hoje à noite, amanhã à noite, e voltamos só na segunda-feira à noite, beleza?
0: Oh,
1: aniversário da minha nega. Alô, minha nega, bom dia, viu, meu amor? Você tá ouvindo? Então, já vou dar uns parabéns adiantados pra você aqui já. Que bom dia pra você. Ó, oh, quem gravou isso aí? Tá empolgado. Ó, oh, feliz aniversário.
0: Sandro Café.
1: O cara tava animado, hein? Feliz aniversário. O que mais que nós temos de promoção, Zé?
0: Ah, nós tá pobre ultimamente.
1: Ultimamente, nós tá, acabou a Copa do Mundo, nós mingou. Na promoção?
0: Não, não é, cara. Vai entrar essa abençoada essa eleição agora.
1: Meu amigo, essa eleição.
0: Gente, vocês não sabem ter noção, cara.
1: Essa eleição, ai, essa eleição. Você já ouviu os deputados João Plenário lá da Praça Nossa?
0: Ah, eu já ouvi.
2: O João Plenário que tá aqui agora falando com vocês de Bandeirão, Pitão da região.
1: É mais ou menos assim.
0: Dá uma gastura, velho.
1: Ah, não, você tá doido. Tá bom, já que tem eleição,
0: não,
1: a gente tem que...
0: Não, não, porque senão vai sobrar pra mim ainda.
1: É, não, tem gente aí com a caneta e o papel na mão e um gravador do lado, só esperando o momento. Só esperando a deixa. Mas nós não vai deixar, não. Vai ficar esperando. Bom, ô Zé, eu quero falar pra você o seguinte.
0: Trabalho dá, viu? Meu Deus do céu, cara.
1: É muita coisa, né, cara? São quantos deputados? É, são quantos candidatos a deputados estaduais?
0: Ah, não tem menor.
1: Não, ideia. Não chegou a listagem pra você ainda?
0: Não, digamos assim, chegou. Tá, começou a chegar os spots.
1: Tá, mas aí
0: teve ali dois ali que já se. Ó, tal dia. Legal, bacana. Aí tem outro lá que manda lá pra gente, assim, ó. É, 60 candidatos. Federal e estadual?
1: Sei.
0: Aí você coloca essa na primeira, essa na segunda, essa na terceira, depois essa na primeira. Gente do céu, parece que não. A gente vive em função dos. Só tem os candidatos.
1: Aí mata.
0: Digamos assim, as rádios pequenas, como nós estamos aqui na nossa micro-região, só tem um pra fazer programação, né?
1: Aí mata o programador. O programador que é o programador, ele é o vendedor, ele é o cobrador, ele é o locutor.
0: Ele é tudo.
1: Ele é tudo. Então...
0: Que fase,
1: viu? Eu vou falar pra você. Mas é fazer o quê? A vida é assim, a gente tá na chuva é pra se molhar, né? Então, vambora, vai começar as eleições, vai começar a campanha nas rádios aqui de todo o Brasil. E começa a partir de quando?
0: Amanhã.
1: Mas vai mudar alguma coisa no meu horário ou não?
0: Sim, a partir da... Ah, só pra deixar claro, viu, pessoal? Obrigado por lembrar, Luizinho. A partir de amanhã, a partir das 5 horas da manhã, até meia-noite, tem inserções dos nossos pretendentes a cargos políticos.
1: Dos candidatos, todos os candidatos a deputado estadual, federal, senador, governador e presidente.
0: Aham.
1: Isso vai estar no meu horário também?

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3: Olá, bom dia! 7:03. Bom dia para você acompanhando a nossa oração da manhã nesta quinta-feira, dia 27 de agosto. Bom dia para você que nos deixa fazer parte da sua manhã, para você que nos deixa ir junto com você em casa, no trabalho, no trânsito. Obrigado por nos levar junto com você. Você que está indo ao trabalho, você que está indo ao colégio, deixando a gente fazer parte da sua manhã. Obrigado pelo carinho sempre com a gente, tá? Vamos juntos aqui na nossa oração da manhã nesta quinta-feira, dia 27 de agosto de 2026, começando a nossa oração da manhã. Nesta quinta-feira, dia 27, começamos bem com o Padre Ezequiel Dal Pozzo, com o nosso momento de oração aqui na nossa Casa FM. Bom dia para você.
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0: Olá, meu amigo, olá, minha amiga ouvinte. Sou o Padre Ezequiel e desejo a você paz e luz. Eu queria conversar com você hoje sobre você nasceu para triunfar. Você, eu, todos nós nascemos para triunfar, para sermos felizes, para termos vida em plenitude. Ninguém nasceu para sofrer, ninguém nasceu para penar a vida inteira. Ninguém nasceu para enfrentar problemas o tempo todo. Não, nós nascemos para a felicidade. Deus nos fez para isso. Por isso, nós podemos triunfar sobre todos os obstáculos da vida. Por quê? Porque Deus está em mim. Deus está em você, caminhando e conversando com você. Deus é o princípio de vida existente em você, existente em mim. Por isso nós, eu e você, somos intermediários do divino. E ele se encontra dentro de nós para reproduzir todas as qualidades, todos os atributos, todas as potencialidades, todos os dons, todos os talentos, todos os poderes, para que a gente possa manifestar isso na vida. Nós somos conectados com o divino. A nossa inteligência finita de seres humanos está conectada com a inteligência infinita, que é a inteligência de Deus. Por isso, veja como você é importante e maravilhoso. Deus não quer que tu sofra. Deus não quer que você pene a vida inteira. Por isso, não é mais tempo de atribuir a Deus aquilo que a gente sofre, dizendo, Deus está me deixando sofrer. Deus está me fazendo sofrer para que eu tire um bem maior. Não, isso não é verdade. E tem que ser dito com toda a clareza do mundo, para que as pessoas percebam que se não estão bem, elas precisam ir ao encontro daquilo que é bom. Como? Ficando em casa sentado na cadeira ou no sofá? Não, é preciso buscar. A vida é crescimento. Para ser infeliz, não precisa fazer nada. Para ser feliz, é preciso buscar o tempo todo. Buscar conhecer-se, buscar compreender-se cada vez mais, buscar conhecer a nossa história, buscar conhecer a nossa mente, como funciona a nossa mente, e perceber que Deus está em nós. Deus está na vida para te fazer vencer, triunfar. Por isso, comunique-se com o poder cósmico que há em você mesmo, com o poder infinito, e vá descobrindo esse poder em benefício seu, porque esse poder te permite alcançar a vitória, a vida, a felicidade. Nós, eu e você, todos nascemos para ser felizes. Deus está junto conosco. Um grande abraço para você. Muita paz. Procure o nosso YouTube do Padre Ezequiel, as redes sociais, e permaneça ligado a nós com muito conteúdo bom. Deus te abençoe em nome do Pai, do Filho e do Espírito Santo. Amém.
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7:12 aqui na nossa manhã. Bom dia, uma excelente manhã para você. Obrigado pelo carinho sempre com a nossa Casa FM aqui na nossa manhã. Vamos juntos, onde quer que você esteja, acompanhando, louvando e agradecendo a Deus por mais um dia, por mais uma manhã aqui na nossa Casa FM. É muito bom saber que você está aí do outro lado do rádio, acompanhando a nossa programação através da nossa Casa FM, né? Através também da nossa casafm.com.br. Obrigado por nos deixar ir junto com você, tá bom? Vamos juntos aqui na nossa programação. Tá em casa, tá no trabalho, tá no trânsito, tá nos deixando fazer parte do seu dia. Obrigado pelo carinho sempre com a gente, tá bom? Fique à vontade. 999-20-4010. Vamos juntos aqui na nossa manhã. 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Pensou presente, pensou celular, pensou Criativa aqui em Bandeirantes. 7:14, eis-me aqui, Ramon e Rafael, na nossa manhã. Bom dia pra

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4: Confiança. Laiane Lima, bom dia.
5: Bom dia.

7:32 agora na nossa manhã. Naufragou Camuel aqui na nossa manhã. Bom dia, onde quer que você esteja na nossa programação. É muito bom saber que você está aí do outro lado do rádio, indo com a gente, levando a gente de carona, nos deixando ir junto com você, louvando e agradecendo a Deus por mais uma manhã, por mais um dia, por mais uma quinta-feira aqui na nossa Casa FM. Bom dia para você, tá bom? Vamos juntos, onde quer que você esteja. 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Bom dia.

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0: Vou para o alvo aqui na nossa manhã, 7h44, na nossa oração da manhã, quinta-feira, 27 de agosto. A gente volta
1: você
0: já.
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0: 7h47 na nossa manhã. Eu me alegro em ti aqui na nossa manhã. Eloir de Paula, bom dia.
7: Bom dia.

7:50 aqui na nossa manhã, da nossa oração da manhã. Eu me alegro em ti aqui na nossa manhã. São exatamente 7:50 na nossa manhã, 7:50. 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São exatamente 7:51 na nossa manhã, 7:51. Anjos da Rua, te busco aqui na nossa manhã. Bom dia para você.

7 horas mais 55 minutos da nossa manhã, 7 horas mais 55 minutos na nossa oração da manhã, nesta quinta-feira, dia 27 de agosto de 2026. Nós vamos ficando por aqui nesta manhã de quinta-feira. Voltaremos, se assim nosso bom Deus permitir, amanhã, a partir das 7 horas da manhã. Continue conosco. Após Camuel Jesus, nós estaremos aqui o nosso Casa Notícias, a partir das 8 horas da manhã até as 9. Às 9, o nosso Casa e Companhia na nossa Casa FM, né? Um forte abraço a todos, uma excelente manhã de quinta-feira, um excelente dia. Que Deus abençoe o seu dia de trabalho, a sua manhã aqui na nossa programação. Continue conosco, uma excelente manhã para você, tá bom? Deixando aqui Camuel na nossa programação, Jesus na nossa Casa FM nesta manhã de quinta-feira, dia 27 de agosto. Bom dia para você, que Deus te abençoe hoje e sempre. Uma excelente quinta-feira para você.

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3: Olá, bom dia! Em Bandeirantes, 8 horas mais 3 minutos, está entrando no ar o seu, meu, nosso Casa Notícias. Santos do dia, Santa Mônica, mãe de Santo Agostinho, Bispo. Mônica, mãe do Santo Agostinho, mulher de fé e firme, viveu profundamente os valores do cristianismo no seu dia a dia. A oração foi a sua força durante toda a sua existência. Fervorosa, observadora das tradições da Igreja Católica, enfrentou os momentos mais difíceis, depositando sua esperança em Deus.
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3: Olha a previsão do tempo para hoje, Bandeirantes e toda a nossa região. A temperatura fica entre 15 e 28 graus, a umidade relativa do ar varia entre 50% e 96%. Não há probabilidade de chuva, segundo o site do CIMEPAR para Bandeirantes e toda a nossa região, né? O sol nasceu às 6h39, irá se pôr às 18h10. Os ventos na casa de 7 km por hora, com rajadas podendo chegar a 25 km por hora. Então, portanto, neste momento, os termômetros marcam em Bandeirantes 15 graus.
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3: 8:06, agora trazendo as informações internacionais na nossa manhã. Olha, o colapso de uma geleira provocou atividade sísmica e as enchentes catastróficas que atingiram aí as áreas entre o Nepal e a região autônoma chinesa do Tibete. Informou ontem, né? Ou seja, hoje pela madrugada, o Serviço Geológico dos Estados Unidos. A agência explicou que a atividade sísmica, né, inicialmente registrada como um terremoto, foi na realidade um colapso glacial e um fluxo de detritos que provocou a sequência catastróficas e também justamente

0: ao número de mortos das inundações repentinas de grandes proporções que atingiram aí uma área da fronteira entre o Nepal e a China na quarta, subiu para ao menos 160. Enquanto as autoridades ainda tentavam localizar centenas de desaparecidos, especialistas já haviam informado que uma avalanche de uma geleira foi a causa provável na região do Himalaia, que está passando por um período de aquecimento global.
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0: 8:08, agora 8:08, um sismo de magnitude 4.9 sacudiu ontem várias cidades no noroeste da Colômbia. Em danos relatados, né, imediatamente, mas gerou incerteza na população após um devastador terremoto registrado há mais de duas semanas. O Serviço Geológico dos Estados Unidos indicou que o sismo ocorreu às 11:45 no horário local, aqui no horário de Brasília, 13:45. E teve epicentro no município de Jordan, no departamento de Santander, e uma profundidade de 159 quilômetros. As autoridades não relataram vítimas e a presidência, né, informou que a mantinha a comunicação com os organismos de gestão de riscos para verificar possíveis afetações. Então, portanto, em Bucaramanga, capital de Santander, lá em Bogotá, vários edifícios foram evacuados como medida protetiva após soarem os alarmes, segundo publicaram nas redes sociais habitantes dessas cidades.
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0: 8:09 agora no nosso Casa Notícias, nesta manhã de quinta-feira, 8:09, no apoio cultural sempre também da Simpaticão, Banho e Tosa e Hotel Pet, para o seu animalzinho, né? 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
0: 8:11, 8:11, bom dia para você acompanhando o nosso Casa Notícias nesta manhã de quinta-feira, dia 27 de agosto. Trazendo as informações para você nacionais, e o presidente do Senado, Davi Alcolumbre, afirmou ontem que o fim do imposto conhecido como as taxas das blusinhas será votado na semana que vem. Segundo Alcolumbre, a comissão mista será instalada na próxima terça-feira e a declaração foi dada após a reunião com o presidente Lula e o presidente da Câmara, Hugo Mota. O líder da Casa Maior disse que as duas PECs avançaram no Senado desde a semana passada, né? Avançaram, melhor dizendo, desde a semana passada na Comissão de Constituição e Justiça. Abre aspas. Pedi ao companheiro Alcolumbre e ao companheiro Hugo que a gente defina as coisas que são importantes para estar na pauta de votação no Senado e na Câmara. Primeiro, o fim da taxa das blusinhas. Segundo, os minerais críticos e terras raras. Tem um projeto já aprovado na Câmara, ou seja, de marco legal, e está no Senado. Pedi ao Alcolumbre para colocar na pauta de votação, fecha aspas, relatou o presidente Lula. 8:12, agora 8:12, o senador Romário devolveu R$ 29.048,49, valor equivalente a um mês do seu salário líquido no Senado. aos cofres públicos ontem. O valor corresponde ao período em que o ex-jogador passou como comentarista, né, da Copa do Mundo de 2026. O valor devolvido corresponde ao salário líquido mensal do senador, considerando os descontos compulsórios de contribuição previdenciária e imposto de renda. Segundo a assessoria de Romário, o cálculo foi feito pelo próprio Senado. Romário havia anunciado em junho que abriria mão do salário referente ao período de 11 de junho a 19 de julho, durante a Copa do Mundo, disputada no Canadá, nos Estados Unidos e também no México. Na ocasião, o senador informou que continuaria exercendo o mandato e participando das atividades legislativas. 8:13, agora 8:13, o nosso Casa Notícias. 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O candidato à presidência, Renan Santos do Missão, defendeu a criação de uma bomba atômica no Brasil para garantir aí a soberania do país. A declaração foi dada em entrevista ao Jornal Nacional. Renan Santos afirmou que a arma nuclear faz parte da construção de uma nação soberana. O presidenciável disse que o país mais poderoso do mundo possui esse tipo de armamento e são respeitados por isso. Se quisermos ser uma nação séria, respeitada nos próximos 30 anos, nós precisamos ter armas nucleares, não para ficarmos arrumando briga, mas ter poder de dissuasão e para as nossas riquezas sejam respeitadas, afirmou o candidato ao presidente, né? Ou seja, candidato à presidência, que é Renan Santos do Missão, né? Então, portanto, está aí a declaração dele no Jornal Nacional da última terça-feira, ou melhor dizendo, ontem à noite, né? Ontem à noite, quarta-feira, desculpa-me. 8:15 agora.
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0: 8:16 no nosso Casa Notícias, 8:16, quero falar para você do nosso apoio cultural, né? 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O almoço tem que ser no restaurante Tartatan para você. 8 horas mais 17 minutos agora, 8 horas mais 17 minutos no nosso Casa Notícias, nesta quinta-feira, dia 27 de agosto. O Bruno Moreira destaca aqui as informações aí do El Niño, né? Ah, que também pode estar também afetando aí a agricultura com pragas. É isso mesmo. Vamos acompanhar essas informações a partir de agora no nosso Casa Notícias, nesta manhã de quinta-feira.
2: O cenário de El Niño para a próxima safra de milho coloca novamente o clima no centro do planejamento no campo. Mudanças de temperatura e de regime de chuvas podem alterar a dinâmica das pragas e aumentar a pressão sobre as lavouras. Entre os pontos de atenção estão os insetos sugadores, como a cigarrinha do milho e o pulgão, que podem causar danos diretos e também transmitir agentes associados a doenças. É o que destaca o engenheiro agrônomo e gerente de produto da BASF Soluções para a Agricultura, Douglas Leme de Oliveira.
3: O El Niño pode criar condições mais favoráveis para a sobrevivência e movimentação dos insetos. Isso aumenta a preocupação porque o risco não está somente na presença do inseto, mas na disseminação dos patógenos que causam os enfesamentos. Em anos com esse cenário climático, o monitoramento precoce e o manejo preventivo ganha ainda mais importância para proteger o potencial produtivo da lavoura. A gente já sabe que em anos de El Niño, a ocorrência de cigarrinha para determinadas regiões, cigarrinha e propriamente o pulgão, pode ser potencializada em função das variações climáticas.
2: A preocupação é maior no início do desenvolvimento da cultura, quando a planta ainda está formando seu potencial produtivo. O planejamento deve considerar as características de cada região e combinar diferentes medidas ao longo do ciclo. A explicação é da engenheira agrônoma e profissional de desenvolvimento de mercado da BASF Soluções para a Agricultura, Milena Fernandes.
4: A recomendação e a melhor estratégia é chegar antes da praga, eliminar o milho tiguera, planejar a semeadura, escolher bem o híbrido, monitorar desde a emergência e agir rápido quando o vetor for identificado. Porém, tem um ponto muito importante: utilizar produtos certificados e produtos que tenham uma alta performance e eficácia no campo em relação a esses insetos vetores.
2: As recomendações são importantes, inclusive, para que os produtores possam aproveitar da melhor forma as oportunidades de mercado. Os preços do milho continuam em alta e a próxima safra apresenta estimativas de recorde no país, de acordo com consultorias especializadas. Produção e reportagem, Bruno Moreira.
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3: São exatamente 8 horas mais 23 minutos, agora 8 horas mais 23 minutos aqui no nosso Casa Notícias, trazendo as informações do estado. Olha, a médica Cláudia Hitomi Shimada Furuyama, de 57 anos, e o engenheiro Marcos Alberto Furuyama, de 58, e o filho do casal, o estudante de engenharia Rafael Furuyama, de 23 anos, foram encontrados mortos na tarde da última terça-feira dentro do apartamento onde moravam, no bairro Água Verde, em Curitiba, informou a Polícia Civil. Rafael, de 23 anos, cursava o 8º período de engenharia mecatrônica do campus de Curitiba, da Universidade Tecnológica do Federal do Paraná, ou seja, a UTE. UTFPR. A instituição lamentou o ocorrido neste momento, né, profundamente a dor da consternação e a solidariza com os familiares, amigos, colegas e professores, escreveu a UTFPR, né? Quem acionou a polícia foi representante do condomínio onde morava a família após encontrar os corpos. Ele teria chamado um chaveiro para entrar no imóvel, que estava trancado por dentro, depois que estranhou o sumiço das vítimas.
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3: 8 horas mais 25 minutos, agora 8 horas mais 25 minutos no nosso Casa Notícias nesta manhã. 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
3: 8 horas mais 26 minutos agora. De janeiro a julho deste ano, o Paraná registrou uma nova queda nos indicadores de criminalidade do estado, reduzindo ainda mais os números, que já eram os menores registrados na série histórica de estatísticas. Os homicídios foram mais uma vez destaque. No comparativo com o mesmo período de 7 meses do ano passado, foram 658 em 2026 contra 687 em 2025, uma queda de 4%. Né? No comparativo entre o período de janeiro a julho de 2018 para o mesmo período de 2026, a redução é de 43%, caindo de 1.145 para 658 ocorrências, segundo o Centro de Análise, Planejamento e Estatística, né, da Secretaria de Segurança Pública do Paraná. Outro destaque no período são os roubos em geral, né, que diminuíram aí de 8.940 casos nos primeiros 7 meses, né, de 2025 para 7.056 no mesmo período deste ano, o que representa uma redução de 21% ao comparar com o mesmo período de 2018 com 2026. A queda nos roubos é de 81%, com uma diminuição de 36.239 casos para 7.056, né? Então, portanto, essa questão da segurança pública no estado, né? Então, também temos que dar uma olhada nos índices aqui do nosso município, né? A princípio, Bandeirantes está indo ao oposto disso. Posso estar enganado, viu, gente? Posso estar enganado, mas Bandeirantes, está acontecendo muita coisa, né? Muita coisa, mas com toda certeza a polícia está trabalhando. Isso é óbvio, né? É, isso é óbvio, né? A polícia trabalha incansavelmente, tanto a polícia civil como também a polícia militar. Enfim, né? As nossas seguranças públicas são muito eficientes, né? O pessoal trabalha incansavelmente para fazer isso da melhor forma possível, né? Mas tem coisas que não dependem deles, né? Como que você vai, um exemplo, no assassinato, né? Como que a polícia vai descobrir isso antes do acontecido? Não tem jeito, né? Acho que a gente precisa também, mais assim que acontece, o solucionamento desses casos estão sendo aí muito rápidos, né? Inclusive, esse final de semana que nós tivemos em repercussão nacional do fato que aconteceu na nossa cidade, né? 8:28 agora.
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3: 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São exatamente 8:30 na nossa manhã, 8:30. William Sopa destaca para você a partir de agora o Porto de Paranaguá, que bateu mais um recorde. Vamos acompanhar esse áudio a partir de agora no nosso Casa Notícias.
4: O Porto de Paranaguá montou uma operação concentrada para atender ao aumento na demanda pela exportação de açúcar. Desde 19 de agosto, três navios receberam, cada um, cerca de 27 mil toneladas do produto ensacado. Um quarto navio embarcou outras 46.200 toneladas de açúcar a granel. A operação envolve 1.380 trabalhadores, entre profissionais portuários, motoristas, conferentes e operadores de equipamentos. Outros três navios aguardam para iniciar os carregamentos e a expectativa é de que o movimento mais intenso continue até o fim de outubro. Paranaguá é o segundo porto que mais exporta açúcar no Brasil, respondendo por cerca de 20% das movimentações brasileiras do produto. O aumento da demanda está relacionado à decisão da Índia, segundo maior exportador mundial, de suspender as vendas de açúcar até o fim de setembro. Com a redução da oferta indiana, o produto brasileiro ganhou espaço no mercado internacional. Porém, antes mesmo desse cenário, o açúcar já estava entre as principais cargas movimentadas pelo Porto de Paranaguá. No ano passado, os embarques gerais do produto somaram 6.740.000 toneladas, quase 15% de todo o volume exportado pelo porto no ano. De Curitiba, William Sopa.
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0: 8:32, agora 8:32 aqui no nosso Casa Notícias nesta manhã de quinta-feira, né? Como nós é sabido por todos, né? Nossa quinta-feira aqui é a quinta do Executivo. Nós estamos aguardando o Executivo Municipal também a estar conosco aqui para que nós possamos estar aí falando um pouquinho sobre a administração pública, né? Como está aí o trabalho da Prefeitura Municipal, como que está indo os trabalhos das obras, da educação, saúde, assistência social de uma forma geral, enfim, todas as áreas da administração pública, né? Então é por isso que nós temos, né, como objetivo, dentro deste horário, estar aí destacando toda quinta-feira o Poder Executivo, né? É uma questão que a gente traz desde o início do nosso Casa Notícias, muitas vezes devido aí à correria, né, do Executivo, vai para um lado, vai para outro, viaja, aquela coisa toda, nós não conseguimos trazer todas as quintas-feiras, mas o objetivo é ter aqui dentro do nosso Casa Notícias, às quintas-feiras, o Poder Executivo dentro da nossa programação para falar, expressar tudo aquilo que está acontecendo na nossa cidade, né? Tendo em vista aí a importância de oferecer aí o conhecimento para a população do que está acontecendo no Poder Executivo, né? E outra questão que eu estou tentando também, né? O Departamento de Jornalismo aqui da nossa Casa FM está tentando regularizar isso. Digamos que toda terça-feira o Poder Executivo estar aqui na nossa programação, né? É um desejo que nós estamos batalhando para isso acontecer. Vamos ver se nós conseguimos também, né? E vamos ver se isso ocorre da melhor forma possível. Esse é um desejo que nós temos. Vamos ver se isso estará acontecendo, né? Devido aí às peripécias, digamos assim, do dia a dia de cada um dos envolvidos na política, ou seja, da Câmara Municipal, acaba também sendo dificultado também, né? São 8:34, estamos aguardando aqui também a presença do nosso executivo. Assim que nós tivermos a presença do mesmo, nós estaremos aqui conversando, debatendo, falando um pouquinho de como está a nossa cidade, né? Digamos assim, né? A Câmara Municipal, na última segunda-feira, deu muito o que falar, muita coisa, eu nunca vi uma manifestação tão grande dos vereadores nas redes sociais, né? Ontem foi ontem foi todos os vereadores para as redes sociais, né? Os vereadores também estão a nossa Casa FM aqui está de portas abertas, tá? A casa, sinta-se em casa, como eu destaquei antes do princípio da fala aqui, a nossa casa é uma rádio aberta, não tem lado político nenhum, graças a Deus. Nós temos aqui para levar informação para a comunidade, independentemente do que acontece, né? O que a gente quer é levar informação para a nossa comunidade, né? Então, eu vi assim, uma enxurrada de informações, rapaz. Eu até assustei. Vi um, daqui a pouco vi outro. Mas, meu Deus do céu, o que está acontecendo? Aí que eu fui me atentar ao que estava acontecendo, rapaz. Eu não sabia o que estava acontecendo, na realidade eu não sabia mesmo. Aí que eu fui ver o que estava acontecendo, né? Aí eu fui procurar saber e eu vi, falei, rapaz, olha só que coisa. Uma coisa gerou a outra, que gerou outra coisa. E a nossa intenção é tentar explicar para a comunidade com a presença do Executivo também aqui na nossa programação, né? Porque eu falo o seguinte, né? Eu sempre destaco isso. Muitas vezes as pessoas levam para a rede social aquilo que não é necessário levar. Não é necessário levar, né? A gente tem que ter os meios aí de comunicação para isso. Temos, né, o poder executivo, poder legislativo, no seu momento adequado para isso, mas ficar levando para a rede social, eu acho isso uma questão tão complicada. Vou abrir aqui, vou falar. Gente, bom, aí a rede social é de cada um, faz aquilo que achar necessário também, né? Quem sou eu para dizer o que você deve ou não deve fazer? Mas eu acho assim que a rede social deveria ser um pouquinho mais escusa isso, né? Deveria ter outras objetividades, né? Não somente não ficar esse diz-que-me-diz-que, né? Quem gosta disso tudo é o povo, né? O povo que gosta de ver o povo entrar no meio daqui, entrar no meio de lá e discorda aqui, comenta lá e vira, compartilha ali, vira uma, né? Mas enfim, cada um na sua. Cada um acha que é necessário fazer, né? Mas enfim, 8:37 aqui no nosso Casa Notícias, 8 horas mais 37 minutos na nossa programação. Vamos juntos aqui com toda certeza na nossa manhã, levando aí, né, mais informação para você, trazendo também aqui a primeira cidade do sul do com selos ISO, né, do Paraná. Olha só que legal. Campo do Mourão, ou seja, Campo Mourão, primeira cidade do sul do Brasil com certificações ISO 37120, 37122 e também a 37123. É tema, né, do programa RCD, as cidades nesta quinta e às 10 horas da manhã, diretor do IPP LAN, né, o Rosinaldo Nunes Cardoso. Fala com o José, então, portanto, né, com o José Marinho, sobre uso de dados e planejamento para tornar a cidade mais inteligente e sustentável. Então, portanto, 8 horas mais 37 minutos, eis que chega o nosso vice-prefeito Mano Vieira aqui na nossa programação. Ô, Mano, eu tenho que já ir direto para este assunto, porque isso é o que está nas redes hoje. Eu até falei aqui que rede social hoje virou uma terra complicada, cada um fala do jeito que quer e vira um compartilhamento para tudo quanto é lado. E às vezes, muitas vezes, não é o fato que aconteceu de verdade. Mas você está aqui para falar um pouquinho como anda, né, a nossa cidade, enfim, de uma forma geral. Eu vou deixar para você começar do começo e depois a gente vai discorrendo aqui dentro da nossa programação. Bom dia, seja bem-vindo.
1: Bom dia, Lúcio. Obrigado mais uma vez por estender o convite. É um prazer sempre estar aqui falando com você e também com todos os ouvintes da Rádio Estúdio Casa. Pois é, Lúcio, vamos começar, né, com a grande indignação que eu estou com os vereadores que votaram contra o projeto de lei, projeto de lei complementar 135 de 2026. Esse projeto, Lúcio, ele transformava aquele terreno ali das torres, ou seja, das antenas, ao lado do Colégio Técnico na Rua São Paulo, transformava aquele terreno em uma área de habitação, ou seja, para futuramente estar recebendo ali unidades habitacionais verticais. E os vereadores reprovaram o projeto de lei. E a minha grande indignação é porque, a partir do momento que os vereadores reprovam esse projeto, congela esse terreno. Porque ali é uma área industrial.
0: Sim.
1: Só que Bandeirantes já tem duas alas industriais. Que uma é o condomínio empresarial do lado do SESI, depois o SESI ali à direita. Já está em edital, em breve vai ser publicado, então ele vai ofertar 14 terrenos e também nós temos lá o condomínio, o Parque Industrial na Crisp. Então Bandeirantes já tem locais para receberem indústrias, certo? E a partir do momento que os vereadores não alteram o zoneamento daquela área, aquela área vai ficar congelada, aquela área é uma área industrial, não vai poder fazer nada ali e também não vai receber empresa, porque as empresas que Bandeirantes receberão e também os empresários de Bandeirantes que terão a oportunidade de ser contemplados aí com um terreno, já tem a área própria para isso. Então, a partir do momento que os vereadores votaram contra isso, congelou um patrimônio público, já está lá há 10 anos parado. Uma das nossas atribuições, tanto minha quanto do Jaelson, é fazer aquele terreno andar, é fazer a cidade se desenvolver, pegar terrenos parados e construir, né, e fazer o progresso acontecer. E aí, infelizmente, essa minha grande indignação, certo? É uma profunda, né, tristeza, e infelizmente a gente fica aí chateado porque nós fomos eleitos ali para fazer a coisa acontecer e principalmente os vereadores ali, eles paralisam o sonho de aproximadamente 80 famílias que sonham com o desejo de ter o primeiro imóvel, o desejo de ter o sonho da casa própria. Então assim, Lúcio, a gente ficou quase um ano trabalhando nisso, eu, prefeito Jael, secretária Amanda, secretário de habitação Wagner Toma e toda a nossa equipe da prefeitura, um ano de estudo, levantando informações, analisando, indo para Curitiba, Londrina, Santo Antônio da Platina, podendo analisar modelos que deram certo. E aí depois que a gente tem todo esse trabalho, né, a gente manda para a Câmara Municipal e os vereadores simplesmente reprovam. Se você assistir a cena da votação e discussão do projeto de lei na Câmara de Vereadores, nenhum vereador falou nada. Nenhum vereador abriu a boca para dar um pio. Então, assim, fica muito estranho. A gente não sabe o que está por trás disso e a minha obrigação como vice-prefeito da cidade, vir nos rádios, entrar nas redes sociais para que o povo saiba do que está acontecendo na cidade.
0: Ô, Mano, eu vou aproveitar a sua fala. Quando você começou aqui na rádio, falou, acho que foi a primeira vez que você falou sobre isso na nossa Casa FM aqui, lá há um bom tempo atrás, sobre isso. Ainda até comentei contigo que você precisar da nossa Casa FM, estaria à disposição aqui para destacar isso. Agora, eu não sei qual foi a objetividade dos vereadores para negar isso, falar que lá é uma área industrial. Ponto. Beleza. Trouxeram alguma indústria para colocar lá?
1: Pois é.
0: Não, eu faço uma pergunta.
1: Não.
0: Não. Primeiro passo. Segundo passo. Tem alguma objetividade para colocar naquele espaço ali?
1: Não.
0: Agora, o motivo, causa, circunstâncias que eles, dentro do plenário, que é a obrigação dos vereadores, para falar lá, colocar alguma coisa?
1: Não.
0: Então, gente, pelo amor de Deus, se você não sabe uma objetividade que era colocar casa para o morador, vai ficar lá a casa agora, parado, sem nada.
1: Crescendo mato.
0: Agora, fala assim, ah, mas a casa era casa, não era casa popular. Já está o projeto pronto? Para ser casa popular, se era da Coapar, se não era?
1: Protocolado desde maio. Unidades verticais.
0: Da Coapar?
1: Pode ser da Coapar. A que foi mandado em maio desse ano, o objetivo era fazer um leilão para que ali uma empresa da iniciativa privada pudesse vir e fazer a construção. Mas veja bem, ô Lúcio, por que iniciativa privada? Essa foi a primeira ideia, porque ali a gente está um ano analisando, pensando em várias possibilidades. Mas
0: qual seria a diferença de ser...
1: A diferença é assim, a iniciativa privada, ela constrói mais rápido. Inclusive, no próprio projeto de lei protocolado em maio desse ano, está lá que tem um ano e meio para entregar a obra. Mas enfim... É, se não quer, se os vereadores não quer, se por um motivo há ali algum empecilho, né? Então vamos pra Coapar, acabou.
0: Tá, mas pronto. Indicaram outro terreno?
1: Não. Não. E isso é o que mais me estranha. Os vereadores, eles votam contra e não dão solução. Deixa não, parado lá. Crescendo bicho, crescendo mato, não quero que faça. Mas tem uma solução?
0: Então,
1: tem outro terreno?
0: É isso que eu sempre destaco aqui. Se você não quer uma coisa. Eu sempre tenho comigo aqui. Mano, ó, tal coisa assim, sem assado. Mas eu dou uma alternativa pra você.
1: Alternativa. Perfeito.
0: Entendeu? Agora, só votar por votar... Desculpa, gente. Eu tô aqui pensando na comunidade, do povo. Eu poderia muito bem aqui ser a favor dos vereadores nessa questão. Nessa questão, não vou ser, não. Você não me
1: dá.
0: Perdoa.
1: Não dá,
0: Lúcio. Sabe por quê? Porque ali era pra comunidade. Exato. Seria pra comunidade.
1: 80
0: seria
1: pro povo. Famílias.
0: Ah, mas é vertical, tem custo de condomínio, que não sei o quê, aquela coisa toda. Gente... Isso aí em qualquer lugar tem.
1: Nós temos que crescer na vida.
0: Temos que pensar positivo, tem positivo, que pensar pra frente.
1: Pensar pra frente. E outra coisa, Lúcio, as famílias que seriam contempladas com essa unidade habitacional é dentro dos programas habitacionais Minha Casa Minha Vida e Casa Fácil Coapar. Ou seja, é coisa que vai ajudar, vai ter facilidade para as famílias de Bandeirantes. Lembrando que o salário variável é de aproximadamente de 2 até 6 mil reais. Então é isso, é essa faixa que vai atender. Então, por que que a iniciativa pública, na hora de fazer essa construção habitacional, ela tem que prever o seguinte, que a família vai ter condição de arcar com as parcelinhas. Sim. Então por isso que é de 2 até 6 mil ao mês, né? Que a pessoa tem que ganhar para ela ser contemplada. Então esses são os critérios, Lúcio. Agora, me estranha, será que os vereadores foram até esse local? Lúcio é maravilhoso, o local é lindo. Tem uma escola do lado, gente. Como que você fala em área industrial? Então vai ter que arrancar a escola de lá?
0: Não, tudo bem. É área industrial. Tem alguma indústria lá?
1: Então. Não, até tem.
0: Não, no terreno onde ia ser desapropriado.
1: Não, no terreno não.
0: É isso que eu tô dizendo. É isso que eu tô querendo saber.
1: Tem uma indústria ali de amendoim do lado, mas é uma indústria que ela não incomoda.
0: Mas já
1: ela
0: tem
1: é
0: casa tranquila. Do lado ali?
1: Tem casa do lado.
0: Então ponto
1: ali. Tem casa no fundo, tem casa na frente, tem escola do lado e tem casa do lado.
0: Não, é isso que eu não tô entendendo. Então,
1: assim, são atividades ali, as empresas que tem do lado, uma de transporte atrás e uma de amendoim, são empresas que elas não incomodam. E assim, Lúcio, depois, com uma obra dessa pronta, adquire ali o cidadão que quiser. Não é obrigatório, né? Mas o cidadão vai lá, a hora que vê aquilo, é maravilhoso. São coisas que não influenciam, não atrapalham. E assim, Lúcio, o nosso plano diretor tá defasado, tá Sim. bom?
0: Perfeito.
1: Faz 20 anos que não atualiza, não altera isso, há quase 20 anos. Então, assim, é óbvio, qualquer cidadão que for ali e olhar o terreno vai ver como que o terreno é bacana, como que o terreno é importante, como que esse terreno ele tem realmente a estrutura para receber essas unidades habitacionais. E sem contar, Lúcio, que hoje na Coapar tem mais de 2 mil inscrições para o sonho da casa própria, para o sonho do primeiro imóvel. Então, assim, realmente, meu ponto de vista, eu acho um absurdo e publiquei os vídeos nas redes sociais. Realmente, deu uma explosão de comentários, uma explosão de views. E, assim, a grande maioria das pessoas realmente entenderam. Falaram, não, gente, peraí, realmente é um terreno...
0: Eu tô tentando entender até agora.
1: Eu também. Eu também. Aí tem vereador se manifestando, tem vereador explicando, eu não consigo entender. É uma justificativa diferente da outra. Tem vereador falando de vender, opa, peraí, cuidado. E aí o vereador está mentindo porque o patrimônio público não pode ser vendido.
0: Tem que ser
1: ele
0: licitado.
1: Tem que ser alienado, ele tem que ser leiloado.
0: Leiloado é a palavra correta, né? Desculpa.
1: E veja bem, Lúcio, se porventura esse terreno fosse leiloado ali e o município recebesse a quantia do leilão, hoje a avaliação no IPTU está em torno de R$1 milhão, mas para confirmar esse valor, depois tem que ser realizado 3 orçamentos, 3 engenheiros habilitados que vai lá e faz a avaliação. Tudo certinho. Tribunal de Contas fiscalizando, Ministério Público fiscalizando, Poder Legislativo em cima, então não tem absolutamente nada de errado, de ilegal. E esse dinheiro, se entrasse para os cofres públicos de Bandeirantes, Bandeirantes iria comprar uma área maior ainda. Olha que negócio fantástico para o município de Bandeirantes.
0: Eu me recordo aquilo que a gente estava conversando.
1: Esse, Lúcio, é o módulo empresarial. Graças a Deus, eu sou empresário. Eu venho do ramo empresarial. Entrei na política para poder ajudar o setor público. E esse pensamento empresarial ajuda na logística e no desenvolvimento da cidade. Você pega um local, você faz um leilão desta área, você recebe ali, não sei, R$1 milhão, R$1,5 milhão, você compra uma área maior, você gera numa área 80 moradias, com esse dinheiro que você arrecadou no leilão, você compra uma área maior ainda e você gera mais moradias.
0: Sim.
1: Isso é logística.
0: A gente havia conversado isso aqui já, né?
1: Já, a gente já vem falando, inclusive, Lúcio, um ponto muito importante aqui que você me lembrou. Eu estou andando nas ruas de Bandeirantes feliz da vida, falando para as pessoas, olha, nós vamos receber prédios, nós vamos receber unidades verticais.
0: Aproveitando a sua deixa aí, você acha que já começou a perseguição política?
1: Lúcio, até agora não consegui entender o motivo, então isso pode ser um motivo, uma opção. Isso pode ser uma das opções. O porquê que os vereadores não aprovaram isso? Até agora eu não escutei um motivo fútil, um motivo útil, um motivo que realmente encaixasse. Então, será que não é uma perseguição política? Não sei, fica no ar, né? Pode ser uma opção. Poxa, tá longe ainda 2028, né?
0: Mas a eleição começa agora, né?
1: A eleição começa agora, a eleição começou ano passado, né? O povo vai reconhecer quem trabalhou. E eu estou aqui apresentando trabalho para a sociedade, andei nas ruas de Bandeirantes em 2024, falando que eu iria ser uma pessoa que iria fazer o prefeito Jaelson, que iria ajudar o prefeito Jaelson a conquistar e a executar grandes obras. E isso está sendo verdade, porque nós estamos fazendo o asfalto, sertãozinho. Há quase 20 anos, o Lúcio, entra prefeito, sai prefeito e nada. E graças a Deus entrei ao lado do prefeito Jaelson, 1 ano e meio de mandato, tá lá, estamos asfaltando o asfalto sertãozinho depois de 20 anos, 30 anos. Bandeirantes está recebendo 300 casas populares na modalidade Minha Casa Minha Vida, executada pela Menin e também inclusa no programa Casa Fácil com a Par. Olha só que maravilha, também ajudei nesse processo ao lado do prefeito Jaelson, que Bandeirantes pudesse receber
0: porque investimentos. A maior dificuldade do município hoje é casa.
1: Gente, eu não tô entendendo, Lúcio, realmente.
0: Outra questão, mano, eu volto naquela questão inicial lá. Se a gente tem, se foi negado isso, tá, vamos lá, negou. Uhum. Ou melhor, não aprovou, negou não, não aprovou.
1: Isso.
0: Me dê a solução.
1: Perfeito, perfeito.
0: Dê a solução. Opa, aqui não pode. Ah, ó, mano, o executivo, ó, tem essa área aqui, que é da prefeitura, que não é área industrial. Eu vou ceder aqui para vocês. Uma solução. Agora, negar a casa, só para dar uma questão, gente, eu não tô aqui a favor de mano, não tô a favor de executivo, não tô a favor de nada. Tô vendo o lado do povo.
1: Isso.
0: O lado do povo. Foi feita uma audiência pública. Essa audiência pública, 85 pessoas...
1: 89.
0: 89 pessoas, obrigado, mano. 89 pessoas votaram a favor daquilo ali ser desapropriado. Ou seja, não desapropriado, não.
1: Mudar
0: o zoneamento ali. Então, desculpa-me aos vereadores que estão nos assistindo e nos ouvindo neste momento. Eles votaram contra o próprio povo.
1: Exato.
0: Estão lá para representar o povo. Não, tudo bem, Luz. Não pode ser mudado lá para ser industrial. Dê uma solução para onde seria.
1: Uhum. É isso que a gente espera.
0: Então eu tô aqui meio pasmo com a situação.
1: Você citou o ponto mais crítico do assunto do projeto. Houve uma audiência pública onde houve a manifestação popular. O povo, quem que é o patrão? Quem que manda? É o povo, todo poder emana do povo. Constituição Federal da República diz isso, crava isso para todo o país. E foi feita uma audiência pública onde a população, que é o nosso chefe, que é o nosso patrão, foi e disse que seria a favor, 89 pessoas. E aí eu lhe pergunto, será que os vereadores sabem disso? Será que os vereadores tomaram conhecimento disso? Será que os vereadores foram na audiência pública? Que isso? Estão votando contra a opinião popular? Ao menos, Lúcio, ao menos, pedir uma vista ao projeto de lei, tentar escutar, quer fazer uma nova audiência? Não, simplesmente reprova, do nada.
0: E fora que o tempo que ficou lá para estudar isso, né?
1: Poxa vida, ficou mais de 30 dias aberta a audiência pública, né? Que a nossa secretária municipal de planejamento, né, a Larissa, ela fez aí um brilhante trabalho, né, para realizar essa audiência pública. E infelizmente aí a gente vê vereadores votando contra a opinião popular. Realmente, é crítico, realmente é o ponto mais importante dessa situação, o qual me indaga, o qual assim deixa realmente decepcionado com a atitude dos vereadores que votaram contra. Precisamos ressaltar aqui os vereadores que votaram a favor. Vereador Dr. Castro, advogado, né, representa a Ordem dos Advogados, né, o Dr. Castro, um vereador atuante, um vereador que viu realmente que é um progresso, é habitação para as famílias de bandeirantes. O vereador Humberto foi secretário municipal de habitação. Ele já trabalhou no meio disso, sabe, conhecedor do assunto. O vereador Humberto, na gestão em que ele foi secretário, ele já sonhava com um projeto desse. Então, tenho que ressaltar aqui os vereadores Dr. Castro, vereador Humberto, que votaram a favor, que conheceram, né? Conheceram a importância desse projeto. E dos vereadores que votaram contra, até agora eu não consegui entender. E acredito que a população também não, Lúcio.
0: Eu tô tentando entender. Eu como munícipe de Bandeirantes, tô tentando entender o que aconteceu. A única coisa assim, mano, que pode ser, que é aquilo que eu te falei. Será que você não seria já começando aí as perseguições políticas?
1: Olha, Lúcio,
0: não sei, eu tô aqui. Ah, os vereadores estão aí também nos ouvindo agora, tá de portas abertas aqui a nossa casa FM. Pô, quiser me trazer aqui, foi por isso e por isso e por isso e por isso, trazendo a solução para aquilo que for, tá de portas abertas.
1: Ótimo, agora tem que ser fundamento útil, tem que ser fundamento que encaixa. Porque vir com fundamento balelo não dá certo. E assim, Lúcio, com todo respeito, eu tenho 8 anos de Câmara Municipal. Eu fiquei 8 anos dentro da Câmara Municipal, fui presidente de Câmara, conheço muito bem o processo legislativo e sei do que eu estou falando. Então você não está falando aqui com qualquer pessoa que não conhece o assunto, não. Eu fiquei 8 anos ali dentro, então eu tenho prerrogativa para falar. E realmente o que os vereadores fizeram foi um absurdo. Votar um projeto dessa maneira, sem discutir, sem pedir uma vista, sem poder questionar. Aí eu lhe falo o seguinte, alguém me ligou? Algum vereador teve dúvida? Me ligou? Ligou para o prefeito? Ligou para o secretário? Isso é uma grande indagação. Simplesmente foi, votou, rejeitou? Mas peraí, cadê a solução? Teve dúvida? Por que não perguntou? Não perguntou em plenário? Ou a Câmara está ali feita para você discutir, para você perguntar, tirar dúvidas? Então, assim...
0: É uma das questões...
1: Será que tem coisa por trás? Não sei.
0: Aí, mano, é só para deixar claro, uma das questões que eu até mesmo questionei aqui dentro do nosso Casa Notícias, e antes de você chegar, não sei se você estava ouvindo, eu falei, ó, gente, deu muito o que falar nas redes sociais, mas na hora de debater que era dentro da Casa de Leis, ninguém falou nada. Eu acho assim, rede social, é sua, não tem que falar lá na rede social essas coisas que tem que ser discutido no plenário. Eu não sou vereador, não tenho desejo nada de vereador, não quero ser político, não quero ser nada. Eu só tô querendo aqui levar a informação para a comunidade do jeito que ela é.
1: Perfeito. Ô, Lúcio, é importante destacar também que o projeto de lei, o qual alienava esse terreno, o qual solicitava autorização para executar o leilão desse terreno, é o projeto de lei 626 de 2026. O projeto é protocolado na Câmara desde maio de 2026. Muitos vereadores alegaram que é uma área industrial. É uma área industrial, não pode, é uma área industrial. Então o prefeito Jaelson falou, então tá bom, vamos fazer uma audiência pública, já que é uma área industrial. É uma área industrial que tem casa, é uma área industrial que tem escolas. Então assim, desculpa, nós temos que prezar pela realidade e não por um plano diretor defasado. Então nós vamos ter que arrancar uma escola de lá, porque a escola está na área industrial. E as casas que tem volta, vai ter que arrancar.
0: Desculpa, eu tô usando um
1: termo errado. Foi alterado o zoneamento ali.
0: Ali a escola continua no...
1: Continua em um zoneamento industrial. As casas que ali, belíssimas casas, essas casas têm que permanecer ali. A escola tem que permanecer ali. Belíssima escola, belíssimas casas. Mas elas estão dentro de uma área industrial. Então, desculpa, Lúcio. Tem coisa aí, não tô entendendo. Então, eu querer pegar um terreno, né? Eu não, né? Agora, o município querer construir ali unidades habitacionais no meio disso, um projeto fantástico, e de repente ser arquivado dessa maneira. Agora, o que eu quero te dizer é o seguinte. Os vereadores reprovaram o zoneamento. O projeto de lei que fala de alienação de empresa privada ou coapar, tudo bem, é outra história. Esse projeto está lá na Câmara desde maio, 626, o qual, o artigo mais importante do projeto, Lúcio, o artigo 3º, ele fala que adquirente, a empresa ganhadora, empresa de todo o Brasil, né, que deseja ali construir essas unidades. O artigo 3º, inciso 4º, fala assim, ó, o compromisso formal de atendimento aos critérios de enquadramento e financiamento habitacional previstos pelo programa Minha Casa Minha Vida, observadas faixas de renda exigências e, olha só, a parte mais importante do projeto de lei, exigências técnicas da Coapar. Então, assim, pelo amor de Deus, cara, não é nada absurdo, não é nada, não é uma empresa que vem construir o que ela quiser. É amarrado. Por exemplo, é igual a Menin. A Menin é uma empresa privada, tá aí, Lúcio. Maior exemplo. Sim. Lembrei agora. Estamos recebendo 300 casas na modalidade popular, construídas por quem? Responde pra mim.
0: Pela Menin.
1: Uma empresa privada. Privado. Ponto, acabou. Então, qual o problema de uma empresa privada vir construir moradias dentro dos programas Minha Casa Minha Vida? Mas, Lúcio, tudo bem, a gente não quer briga, a gente não quer encrenca. Tá difícil aceitar? Tá difícil deixar a gestão prosperar e construir em tempo rápido, em tempo recorde, moradias para a população? Tá bom, então. Então manda para Coapar. Pronto, acabou o problema. O problema é esse? Uma empresa privada? Então manda para Coapar. Porém, a Coapar vai contratar uma empresa privada para construir. Mas enfim.
0: Mas mesmo não mudando esse zoneamento, vai poder, pode continuar com o projeto?
1: Agora construir? Não. Agora não.
0: Então, é isso que eu tô querendo. É isso que o povo quer saber. Não...
1: Paralisou o sonho, congelou o sonho. Congelou. A partir do momento que os vereadores reprovaram, agora está reprovado, aquele terreno vai permanecer parado, crescendo mato, bicho, por resto da gestão. A não ser a solução, a não ser que 7 vereadores assinem novamente o reingresso do projeto para votação em pauta. Aí tem que ter 7 assinaturas, tem que ter a maioria maior na Câmara para retomar a votação. E aí? Como fica isso? Será que os vereadores vão aderir a isso? Qual a opinião popular? Vai haver uma convocação popular? Não vai?
0: Eu acho
1: deixa que o povo
0: devia ir lá na Câmara.
1: Deixa quieto? Eu não deixa? O povo... E o povo à Câmara?
0: Eu acho que
1: o quem povo manda é o povo.
0: Sério?
1: O povo é o nosso patrão.
0: Sabe qual
1: é
0: o problema? Quando tem alguma categoria, categoria A, categoria B, vai todo mundo lá na Câmara para defender a sua categoria. O povo devia ir lá, não, a gente quer casa, a gente quer moradia. Ah, mas não, vamos. Por quê? Me explica o motivo, causa, circunstância, com umas explicações fundáveis, cabíveis, né? Uhum. Porque eu até agora tô sem saber o que aconteceu, gente. Eu tô aqui, ó, tô sendo sincero com vocês. Eu tô querendo aqui entender a situação de não ter sido aprovado e perder essa possibilidade de ter casas. Mais uma vez eu friso. Não conseguiu, não, foi, cancelou? Tá, me dá uma solução.
1: Vai deixar parado?
0: Ou também traga a indústria para ser colocada ali.
1: É.
0: Vamos gerar emprego então ali, ué.
1: Um ponto importante, Lúcio, muito importante. Wagner Toma, engenheiro renomeado de muitos mandatos municipais, secretário municipal Amanda, também um excelente profissional, prefeito Jaelson, competente profissional. Graças a Deus eu tenho as minhas qualificações. Nós rodamos essa cidade inteira. Ali foi o ponto que nós achamos. Agora, a lei de responsabilidade fiscal fala que o poder discricionário é do prefeito. Se existe ali um terreno, Lúcio, parado, um terreno público, o poder de executar e de fazer e de decidir o que vai ser feito nesse terreno é do prefeito. Os vereadores, a responsabilidade do vereador é fiscalizar o recurso público. Então, olha só que confusão de papéis. Os vereadores estão ali congelando, travando o prefeito. O prefeito quer pegar um terreno e construir unidades habitacionais. Os vereadores falaram não.
0: Eu não vou nem o prefeito. Eles votaram contra o progresso da cidade.
1: Contra o progresso porque envolveu a audiência pública. É, pronto. Então.
0: Eu tô sem entender, gente.
1: Eu tô contra a opinião popular, fica difícil. E confesso a você, Lúcio, como eu estava

0: Jogadores que me desculpem, mas até agora inaceitável, não conseguimos entender uma justificativa para você votar contra a habitação, votar contra unidades habitacionais para famílias de bandeirantes. E muito bem ressaltado por você. Tá bom, não faz, terreno fica parado. Não faz, não tem outro terreno para fazer. Ah, mas lá no Furlaneto não dá para construir prédios. O prefeito Gels já foi na Coapar e já viu essa situação. Lá são unidades horizontais. Então ali vai ser construído em torno de
1: topografia, né?
0: 120, 140 casas. Então ali a própria Coapar já falou para o prefeito. Prefeito, vamos fazer casa que é melhor. Então olha só que interessante para Bandeirantes. Um terreno receber casa, outro terreno recebeu unidades verticais que são os prédinhos. É a cidade crescendo. Mas infelizmente congelou-se um sonho. Um sonho foi interrompido. Até quando? Não sei. Aí fiz a minha manifestação, publiquei nas redes sociais, estou aqui falando com vocês, estou falando na rua. E agora vamos ver aí a opinião popular, vamos ver o que o pessoal fala. E a gente está aqui para servir a população.
1: Mano, já são 9h04, nosso horário não passou, hoje voou. E eu quero agradecer a sua vinda aqui mais uma vez e colocar à disposição aí a nossa Casa FM para o Poder Executivo. Eu fiquei triste, de coração mesmo. Eu fiquei muito chateado com isso, porque ali era... Como, eu não sei se é porque foi falado aqui primeiro, né, dessa questão, mas eu peguei gosto da situação. Né, porque a gente quer progresso, a gente quer ver prédio, a gente quer ver a cidade evoluindo, quer ver... Mas tá, tudo bem, os vereadores que não quiseram, ok. Dá solução, gente.
0: Isso.
1: Dá a solução.
0: Não deixa a cidade parada.
1: Opa, eu votei aqui do contrário, aqui eu voto aqui, ó. Aqui não pode, mas aqui tem a solução, ó. Tá aqui, ó. É. Evolui, vamos crescer essa cidade, gente. A gente precisa de evolução.
0: O que não pode é travar uma situação e não dar resolução.
1: A gente tá 30 anos aí, 20 anos que eu trabalho com rádio, 20 anos. Não, Bandeirantes é a cidade do futuro. Bandeirantes é a cidade do futuro e continua sendo a cidade do futuro e ninguém, nunca do presente. Precisamos melhorar isso aqui, gente.
0: Eu fico muito feliz, Lúcio, com a sua transparência e com o seu jeito. Né, popular de ser, e real e verdadeiro, e principalmente transparente. Parabéns.
1: Obrigado.
0: Por você ser essa pessoa. E eu queria compartilhar aqui uma mensagem de um amigo meu, que tem ali recém-casado, está começando a sua vida agora, trabalha aqui na cidade, não vou citar nomes, mas ele me mandou dois áudios aqui no WhatsApp, indignado. Mano Vieira, o que, que é isso? Eu não estou conseguindo entender. Um progresso desse tamanho, o que me explica? Então, assim, eu fico feliz de escutar um áudio desse, porque é uma pessoa que também sentiu, que ficou indignado da recusa de Bandeirantes receber um grande projeto. Peraí, Lúcio, em 8 anos de vereador, eu nunca vi isso na minha vida. Eu nunca vi um vereador votar contra a habitação. Fico nervoso, fico indignado. Eu fui eleito pela população para trazer progresso, para trazer unidades habitacionais. E quando a gente vem trazer, é barrado? O que está acontecendo? Espera aí, que isso? E eu me solidarizo com amigos, com a sociedade que pensam da mesma maneira. Certo? Esse meu amigo mandou um áudio assim, desesperado. Falei, mano, mas por que, mano Vieira? O que aconteceu? Explica pra mim. Eu não tô entendendo.
1: Eu tô tentando, se você souber.
0: O bairro aqui nosso é morador do bairro. É morador daquele bairro. O bairro nosso vai crescer. O bairro nosso vai desenvolver. Você imagina uma construção dessa? Não sei. Os cálculos que a gente fez é aproximadamente 20 milhões. Somente uma empresa, tanto a Coapar quanto uma privada, que vai 17.
1: Aí vai material, vai pedreiro, gera emprego.
0: Nossa. Nosso comércio, entendeu? Os interiores, a decoração, o movimento comércio tudo. Da nossa cidade.
1: Eu não tô entendendo, gente, de coração, eu tô tentando entender até agora.
0: Pois é, fica a nossa indignação.
1: E só para deixar bem claro, gente, mais uma vez, eu peço encarecidamente aqui aos vereadores que quiserem dar o seu pensamento, motivo, causa, circunstância, mas que traga a solução também. Que traga a solução para que nós possamos aí melhorar a nossa cidade, né? Não ficar estagnada a nossa cidade. Temos que evoluir, temos que crescer, né? Precisamos crescer. Mano, mais uma vez, muito obrigado. Colocamos a nossa Casa FM à disposição.
0: Obrigado, Lúcio. Obrigado a todos que estão nos ouvindo. É muito importante que a gente venha aqui e fale para todo mundo a realidade, que a gente possa manter a transparência e dizer sempre o que acontece dentro da administração pública, porque a população que realmente é que manda, é o chefe, e nós somos apenas os gerentes, nós somos funcionários do povo. Então estou aqui contando para o meu patrão, o que vem acontecendo com o nosso município. Obrigado.

0: Obrigado a todos, um abraço e fiquem todos com Deus.
1: 9:08, não há tempo para mais nada, a gente vai ficando por aqui prometendo voltar amanhã, a partir das 8:00 da manhã. Continue conosco, vem aí o nosso Casa e Companhia.
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Olá, hoje 27 de agosto, dia do corretor de imóveis e dia do psicólogo. Aniversariantes! Em 1955, nascia Sandra de Sá, cantora brasileira. Em 1959, nasceu o ex-piloto austríaco de Fórmula 1, Jeroen Bergen. Em 1965, Silas é jogador de futebol. Em 1976, ex-tenista profissional espanhol, Carlos Moyá. Fatos históricos. Em 1961, Leonel Brizola, então governador do Rio Grande do Sul, declarou que garantiria a bala, se fosse preciso, a posse de João Goulart na presidência do Brasil, no lugar de Jânio Quadros. Em 1974, o Supremo Tribunal Federal acolheu uma ação popular contra Paulo Maluf, ex-prefeito de São Paulo, que usou o dinheiro do município para doar 25 automóveis aos jogadores da Seleção Brasileira de Futebol, depois da conquista da Copa do Mundo de 1970. Em 1975, a novela rock Santeira, de Dias Gomes, foi censurada e proibida de entrar no ar. 10 anos depois, ela seria um dos maiores sucessos da TV da Globo.

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Vamos, bom dia, bom dia, bom dia. Uma excelente manhã pra você, vamos juntos onde quer que você esteja. Em casa, no trabalho, no trânsito, nos levando de carona. Bom dia, bom dia, bom dia, tá? 9 horas mais 18 minutos, 5 anos de grau, né? Kleber e Cauã na nossa manhã. Bom dia!

0: essa da boa. Meu irmão, obrigado por tudo. Que obrigado Deus abençoe vocês, viu?
1: Amém.
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0: mais 29 minutos na nossa programação. Antônio e Gabriel, chinelo de prego na nossa manhã. Bom dia, ótima quinta-feira pra você, tá? Vamos juntos onde quer que você esteja, tocando a nossa Casa FM. Onde quer que você esteja nos levando, obrigado pelo carinho sempre com a gente. E você que tá em casa, tá no trabalho, obrigado também pelo carinho sempre com a nossa 87.7. Fofoca aí, ouça, bom dia.
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2: O público sempre teve curiosidade sobre a vida pessoal de Miguel Falabella. E o mistério sobre seus filhos foi desvendado. Theo e Cassiano, criados pelo ator desde os 5 anos, vivem longe dos holofotes e são economista e desenhista industrial, respectivamente. A descrição dos rapazes sempre chamou a atenção. E agora sabemos um pouco mais sobre os herdeiros de um dos maiores nomes da nossa televisão. Uma família que prefere a tranquilidade à fama, mas que não escapa da curiosidade dos fãs.
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3: Olá, noveleiros! Estamos chegando com os resumos das suas novelas favoritas para essa quinta-feira. E agora, o resumo da novela Iludida. A festa de aniversário de Volkan se torna um cenário favorável para Ásia descobrir tudo sobre a traição do marido. Antes da comemoração, a protagonista faz uma busca no carro do marido e encontra pistas que indicam que amigos próximos como Bahar, Deria e Mert estão cientes sobre a vida dupla de Volkan. Ásia fica transtornada e o que deveria ser apenas um evento familiar vira um verdadeiro teste de resistência para a médica, que precisa manter as aparências. O ambiente festivo fica tenso quando Mert, embriagado, tem um embate com Volkan diante de todos os convidados e os dois partem para a agressão física. Abalada com as descobertas e sem saber em quem confiar, Ásia deixa a festa e volta para casa. Tomada por um sentimento de fúria, a médica tem uma atitude impulsiva com os

0: chegando por aqui hoje, quinta-feira, 27 de agosto. E bora pra fofoca. Lineker revela preconceito mesmo após fama. Ainda sou seguida por seguranças. Lineker abriu o jogo sobre as situações de preconceito que ainda enfrenta, mesmo após conquistar reconhecimento nacional e uma carreira consolidada na música. Aos 31 anos, a cantora contou que segue sendo alvo de abordagens discriminatórias em lugares comuns, mas garante que não aceita mais passar por esses episódios em silêncio. Ainda sou seguida por seguranças em lojas e shoppings. Daí, os fãs vêm tirar foto e fica todo mundo surpreso. Ter ascendido não me embranqueceu ou me fez uma mulher cisgênero. Esses recortes são cruéis e tentam o tempo todo nos recolocar em algum lugar de inferioridade. Mas sou bocuda e aprendi a reagir. Não passo mais por essas situações em silêncio, disse ela à Veja Rio. É isso aí, Lineker, estamos com você. Quer saber mais? Eu volto bem rapidinho porque tem mais fofocas.
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5: O Real Madrid goleou a Real Sociedade por 4-1 no Santiago Bernabéu pela La Liga. O grande destaque foi Mbappé, que marcou 3 gols e comandou a vitória. Vinícius Júnior também deixou sua marca, enquanto Sučić fez o único gol da equipe visitante. Depois de um primeiro tempo mais equilibrado, o Real Madrid voltou melhor na segunda etapa e construiu a goleada. Vini Júnior participou diretamente do terceiro gol, marcado após assistência de Bellingham, e Mbappé completou o hat-trick aos 80 minutos. Com o resultado, o time de José Mourinho chegou aos 6 pontos e assumiu provisoriamente a liderança do campeonato espanhol.
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0: eu quero dizer que eu quero repetir de novo esse bloco.
1: Você gostou, né?
0: Essas músicas aqui é tudo da Maraísa, viu, gente?
1: Asmei.
0: Ela veio assim, ó.

da Lua, aqui na nossa programação da nossa Casa FM. Bom dia, uma excelente manhã de quinta-feira. Vamos juntos pra você, Zezé de Camargo, aqui na nossa manhã. Vamos juntos, tá? Em casa, no trabalho, no trânsito, nos levando de carona. Tá no sítio, tá na chácara, tá na fazenda, enfim, onde quer que você esteja acompanhando a nossa programação. Vamos juntos, tá? Você mandando o seu alô, interagindo, fique à vontade. 999-20-4010. 999-20-4010.

0: mais por aqui, gente. E que barrigão da Isa Scherer, mostrando aí esse barrigão na reta final da gestação e brincou sobre gêmeos. A Isa Scherer chamou a atenção dos seguidores ao mostrar o barrigão enorme na reta final da gravidez. Na legenda do post, a influenciadora brincou com o tamanho da barriga ao completar 37 semanas de gestação. E como já é mãe de gêmeos, lamentou até a possibilidade de estar esperando dois bebês novamente. Impossível ter só um bebê aqui, brincou nossa maravilhosa Isa Scherer. Realmente, barrigão maravilhoso! Cara, isso tudo é muito especial. Que barrigão, parece mesmo de gêmeos. Incrível, ou trigêmeos. Ela que é tão magrinha, que barrigão perfeito. Eu volto já já, porque tem mais fofocas.
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0: E continuando com os resumos, agora temos o resumo da novela O Que a Vida Me Roubou. No bosque, José Luiz e Renato encontram o corpo de Antônio e pegam seus documentos, partindo em seguida. Em outro lugar do bosque, Joventino paga alguns homens para que se desfaçam de uma caminhonete. Padre Anselmo pede a Alessandro que arrume as coisas com Montserrat, já que entre eles existe um mal-entendido.
10: Alessandro promete falar com ela, apesar de sua tentativa de fugir. Rosário pede ao padre Anselmo que não diga a Alessandro que é seu filho, já que é mais que suficiente vê-lo diariamente. José Luiz e Renato chegam à fazenda ao monte e se apresentam a Alessandro. Maria os leva à casa do capataz, entrega livros de contabilidade e os coloca às ordens de Rosário. Alessandro entra no quarto de Montserrat para explicar-lhe que ele quis comprá-la, sem se apaixonar por ela.
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11: 10 horas 13 minutos. Hugo e Guilherme, aquele loop infinito. Bom dia.
12: Bom dia.
13: Também.
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0: manhã. Vamos juntinhos onde quer que você esteja acompanhando a nossa Casa FM. Bom dia, bom dia, bom dia. Previsão do tempo e a temperatura para hoje, Bandeirantes e toda a nossa região. A temperatura fica entre 15 e 28 graus. A umidade relativa do ar varia entre 50 e 96%. Não há probabilidade de chuvas para hoje, tá? Segundo o CIMEPAR. Então, portanto, neste momento, os termômetros marcam 22 graus. O sol nasceu às 6h39, irá se pôr às 18h10. Os ventos na casa de 7 km por hora e com rajadas podendo chegar a 25 km por hora. Hoje, quinta-feira, dia 27 de agosto.
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0: 10 horas mais 29 minutos, 10h29. Bom dia, bom dia, bom dia. Alô, alô, Claudião, tudo bem? Como está a sua manhã?
9: Bom dia, José Luiz Escalada.
0: Opa, bom, bom dia.
9: FM.
0: Opa, é
9: 87.7.
0: É sempre.
9: José Luiz Escalada.
0: Diga-me.
9: Manda para mim.
0: Opa.
9: Amado Batista, pensando em você.
0: Pensando em você.
9: Ou feliz para todos os ouvintes do Estúdio Casa FM.
0: Ô, Claudião, com toda certeza, vou mandar para você aqui.
9: Quinta-feira abençoada para todos. Que Deus abençoe
0: Amém.
9: A cada um de vocês. Um forte abraço e tchau, tchau.
0: Valeu, Claudião. Seu pedido é uma ordem aqui na nossa manhã. Pediu, tocou, tá na mão.
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0: 10 horas 41 minutos, 10h41 aqui na nossa manhã. Bom dia, Paula Fernandes, Paixão de Mulher, aqui na nossa manhã. Vamos juntos, onde quer que você esteja, acompanhando a nossa manhã. Bom dia, bom dia, bom dia. Muito bom saber que você está aí do outro lado do rádio, acompanhando a nossa manhã. Vamos juntos. Olha, bom dia, Lúcio. Informamos que há vagas de mamografia para a carreta do SESC, tá? Ah, já se esgotaram, tá? Restam agora poucas vagas de exame de preventivos. Agradecemos a todas as nossas mulheres, né, que compareceram. Informamos também que em outubro teremos o Mama Móvel, onde teremos mais vagas para ofertar, né? Então, portanto, olha, restam algumas vagas ainda para exames de preventivos lá na carreta do SESC, tá? Se você ainda não foi fazer aí a sua inscrição, né, para fazer os exames, corra, que ainda restam algumas vagas para preventivos, tá? A mamografia já se esgotou, como a secretária Eliane Furtado está dizendo aqui pra gente. Teremos também em outubro teremos aí o Mama Móvel, tá? Onde teremos mais vagas aí para ofertar, devido aí à procura também. Então, portanto, essas vagas já se esgotaram, tá? Para mamografia. Agora resta aí algumas vagas também para o exame de preventivo, ok? Deixar para vocês aí também, passe lá você também, lá no posto central e faça aí o seu exame, né? Faça o seu exame, é importantíssimo, tá bom? Mais uma vez, a gente frisa, a mamografia se esgotou e o preventivo ainda tem algumas vagas ainda, tá? 10 horas mais 43 minutos da nossa manhã, bom dia, quero aproveitar e dar um toque muito especial para você do nosso apoio cultural, tá? 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Mari Alto Centro Automotivo, 10h44 na nossa manhã. 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
2: aí! A cantora Priscila, ex-apresentadora do Bom Dia e Cia, abriu o jogo e fez uma revelação bombástica sobre os bastidores de sua época no SBT. Ela admitiu ter se sentido vítima de machismo ao lado de Yuji Tamashiro, afirmando que a figura dele sempre vinha na frente e ela acabava se sentindo coadjuvante. Priscila, que hoje tem 30 anos, contou que só a terapia fez enxergar essa dinâmica, que durou por mais de 7 anos. Um desabafo corajoso que mostra os desafios enfrentados pelas mulheres, mesmo nos programas infantis.
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0: aqui, olha, ela aqui de novo, Luana Piovani, se intitulando sem sorte, comentando paquera com um homem casado, não dá. Solteira desde julho de 2024, quando terminou o relacionamento com o fotógrafo Lucas Bittencourt, a atriz Luana Piovani compartilhou com os internautas uma situação inusitada que viveu no Porto, em Portugal. Segundo a artista, ela tentou paquerar um homem, mas descobriu que ele era casado e decidiu encerrar qualquer possibilidade de investida. Não dá, né? Homem comprometido pra mim é mulher. De jeito nenhum. Aí foi isso. Sigo no 0x0, contou a atriz. Ah, Luana, que pena, solteira. Mas é que é o que falta na vida da Luana Piovani pra ela deixar mais de alfinetar a vida dos outros. Você concorda comigo? E eu já volto porque tem mais fofoquinhas, tá?
1: Faltando 10 minutinhos para as 11, Chitãozinho Chororó, a tal da paz. Bom dia! Bom dia!

0: 10h56, bom dia!
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0: bom dia! Bom dia, bom dia, bom dia! Tudo de bom pra você? Obrigado pelo carinho sempre com a nossa Casa FM. Vamos juntos! Tá em casa, tá no trabalho, tá no trânsito, tá nos levando de carona. Obrigado por nos deixar ir junto com você nesta manhã de quinta-feira, tá? Vamos juntos até o meio-dia. Pra você que tá aí, obrigado pelo carinho sempre com a gente, tá? Ah, vamos juntinhos em casa, no trabalho, no trânsito, enfim. Sempre acompanhando a nossa manhã. Valeu pelo carinho sempre com a gente. Alô, Sérgio! Bom dia, bom dia, bom dia! Né? Vamos juntinhos aqui na nossa programação. Onde quer que você esteja aí, o Sérgio tá lá acompanhando a nossa manhã. Valeu pelo carinho sempre com a nossa Casa FM, tá? 11 horas mais 2 minutos, 11 e 2 da nossa manhã. Fofoca aí, ouça! Bom dia pra você!
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2: A cantora Tini Stossel está no centro de um verdadeiro furacão familiar. Após 15 anos de representação pelo próprio pai, Alejandro Stossel, a artista solicitou uma auditoria que revelou um controle surpreendente sobre suas finanças e direitos de imagem. Parece que os direitos econômicos de sua carreira estavam em sociedades onde Tini não tinha participação e o pai controlava tudo. O escândalo é grande, com a auditoria indicando que os valores recebidos por Tini em 2025 não condizem com os lucros das empresas. Há até quem diga que o pai de Tini pode enfrentar problemas sérios com a justiça. Que babado, hein?
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9: Prosseguindo agora, temos o resumo da novela por você. Gabriel conta a Bela que deixou Vanessa. Lucas recebe Peixe e seus irmãos na escola novamente. Bela pede notícias das crianças ao diretor. Vanessa envia uma notícia falsa para a imprensa a fim de comprometer Bela. Gabriel conversa com Leandra sobre a separação de Vanessa. Toy fica frustrado ao não conseguir se apresentar para Leandra. Gabriel conta a Bela que deixou Vanessa. Lucas recebe Peixe e seus irmãos na escola novamente. Bela pede notícias das crianças ao diretor. Vanessa envia uma notícia falsa para a imprensa, a fim de comprometer Bela. Gabriel conversa com Leandra sobre a separação de Vanessa. Toy fica frustrado ao não conseguir se apresentar para Leandra.
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10: Hugo e Guilherme, um minuto, bom dia.

Neia! Ô Neia, tudo bem? Bom dia, tá lá acompanhando a nossa manhã, com o radinho ligado lá no Carvalho Henriques, com a nossa 87.7, ligadinho lá com a gente, hein? Bom dia, bom dia, bom dia, vamos juntos onde quer que você esteja, acompanhando a nossa manhã. 11:18, só lembro da briga, Henrique e Juliano. Agora é hora de Mundo da Fama, acompanha aí, bom dia pra você.

0: Estamos de volta por aqui. Será que agora é pra valer? Fim da amizade. Virgínia deixa de seguir Léo Dias após comentário polêmico. Além de notificar Léo Dias extrajudicialmente, Virgínia Fonseca deixou de seguir o jornalista no Instagram após ele afirmar que o foco da influenciadora atualmente seria macho, em referência ao relacionamento dela com o jogador Vinícius Júnior. Diante da repercussão, Léo Dias chegou a pedir desculpas pelas declarações. Virgínia, por sua vez, fez um desabafo nas redes sociais e afirmou que decidiu tomar medidas judiciais contra o jornalista. Respeito é o mínimo. Até ignorei tantas outras falas infelizes do Léo, um jornalista que sempre respeitei o trabalho. Mas agora, deu. Vamos resolver judicialmente. Não se fala isso para uma mulher e nem para nenhum ser humano a troco de absolutamente nada, declarou a Virgínia. Tô com ela. E você, também? Olha, dizer que a Virgínia agora, o foco dela é macho. Que ridículo, Léo Dias. Eu já volto. Tem mais fofocas aqui.
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3: E por fim, o resumo da novela Quem Ama, Cuida. Mal fica tenso quando Dora pergunta se Felipe e Carolina se lembraram do parentesco do jovem com Adriana. André conta a Kleber e Pedro que conseguiu o endereço da viúva do perito do processo de Adriana. Adriana orienta Liris a aconselhar Ulisses a vender sua parte da joalheria, já pensando em comprá-la, como parte da vingança. Pedro procura por Carla, a viúva do perito.
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4: Luísa Martins, da Nossa Manhã, o Destino. Bom dia pra você, uma excelente manhã de quinta-feira.
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vamos juntos até o meio-dia, tocando muita música, muita coisa legal, deixando a sua manhã do jeito que você gosta de ouvir, tá? Fique à vontade, vamos juntinho, sempre, sempre, sempre. Vamos juntos, com toda certeza. Apoio Cultural, a gente volta já com mais sucesso pra você, as flelinhas que continuam dando aquele talentaço legal.

0: já estamos de volta para fechar nossa quinta-feira e o Júlio Rocha se derretendo por esposa após nascimento da filha. Faria qualquer coisa, disse ele. 2 dias após o nascimento de Esther, sua quarta filha com Carolina Klein, Júlio Rocha compartilhou um álbum de foto nas redes sociais. Na publicação, o ator exaltou a força da esposa durante o parto e refletiu sobre a experiência. Homens amam dizer: eu faria qualquer coisa pela minha família. Aí você assiste sua mulher parir e fica bem mais humilde com essa frase. Porque ela não está dizendo, ela está fazendo. E talvez seja no parto que um homem entenda o quanto é pequeno diante da grandeza de uma mulher. Júlia também contou detalhes do parto e rasgou elogios para a esposa. Carol conhece o próprio corpo de um jeito impressionante, quase instintivo. Sabe quando ficar em pé, deitar, entrar na água, respirar? E quando precisa fechar os olhos, entrar dentro dela mesma e buscar nossa filha. O Dr. Domingos Mantelli olhou e disse: isso é um parto de livro. E foi. Além dela, os dois são pais de Eduardo, Sara e José. Ai, gente, que momento muito lindo. As fotos são muito fofas. Que Deus abençoe muito a união de vocês, toda a família e esse bebezinho lindo que acabou de nascer. Ai, que romântico, que lindo, que momento especial. Muita emoção por aqui hoje. E eu volto amanhã fofocando mais por aqui, tá? Beijos!
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2: O Santos recebeu uma proposta do Genoa, da Itália, pelo empréstimo de Robinho Júnior por uma temporada. O clube italiano se compromete a pagar metade dos salários do atacante e terá uma opção de compra de 8 milhões de euros, cerca de 48 milhões de reais. Caso a transferência seja concretizada, o Santos ainda ficará com 10% dos direitos econômicos do jogador. Robinho Júnior está na Itália para resolver questões burocráticas relacionadas ao passaporte europeu e ao domicílio no país. A oferta do Genoa é a única oficial na mesa do Santos neste momento, e os italianos aguardam uma resposta nas próximas horas. O empréstimo também é visto como uma oportunidade para o jovem ganhar experiência no futebol europeu e se valorizar.
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3: 11 horas mais 41 minutinhos aqui na nossa programação da nossa Casa FM, que vai ficando por aqui, hein? É, a gente vai ficando por aqui prometendo voltar amanhã, a partir das 7 horas da manhã, tá? Continue conosco, fique aqui na nossa Casa FM. Um forte abraço pra você do tamanho do Brasil. E eu volto com vocês amanhã, tá? Tchau, tchau. Se cuidem. Sejam felizes. Agora é hora das velhinhas que continuam dando aquele talentaço legal na nossa programação. Sejam felizes e boa quinta-feira.
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1: Pensamento do dia. Eu me alegro em Deus. Me alegraste, Senhor, com os teus feitos. Salmos capítulo 92, versículo 4. Você crê que seus pecados foram perdoados e que Cristo realizou uma completa expiação por eles? Então, que crente alegre você deveria ser? Deveria viver acima das aflições e provações comuns do mundo. Visto que o pecado foi perdoado, importa o que acontece com você agora? Lutero disse: quebranta, Senhor, quebranta, pois o meu pecado foi perdoado. Se tu me perdoaste, quebranta com tanto vigor quanto desejares. Semelhantemente, você pode dizer: mande doença, pobreza, perdas, cruzes, perseguição, mande o que quiser, pois tem me perdoado e a minha alma está alegre. Crente, se você está salvo, enquanto se alegra, seja agradecido e amável. Apegue-se àquela cruz que removeu seu pecado. Sirva aquele que lhe serviu. O apóstolo Paulo escreveu: rogo-vos, pois, irmãos, pelas misericórdias de Deus, que apresenteis o vosso corpo por sacrifício vivo, santo e agradável a Deus, que é o vosso culto racional. Romanos capítulo 12, versículo 1. Não permita que o seu zelo evapore em alguma exuberante explosão musical. Demonstre o seu amor de maneiras expressivas. Ame os irmãos daquele que o amou. Se em algum lugar existe um Mefibosete, que é aleijado, ajude-o por amor a Jonatas. Se você conhece um crente pobre que está sendo afligido, chore com ele e leve a cruz dele por amor àquele que chorou por você e levou seus pecados sobre si mesmo. Visto que você está generosamente perdoado, vá e conte aos outros as boas novas de misericórdia perdoadora por amor a Cristo. Não se contente em possuir esta bênção apenas para si mesmo, mas divulgue amplamente a história da cruz. Alegria e ousadia santa o tornarão um bom pregador, e todo mundo será o púlpito no qual você pregará. Santidade transbordante de alegria é o mais poderoso dos sermões, mas somente o Senhor pode lhe dar esse sermão. Peça-o agora, antes que você saia para as atividades do mundo. Quando nos alegramos nos feitos do Senhor, não precisamos ter medo de viver com intensa alegria.
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0: você me dá um beijo.
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5: Consuma chocolate meio amargo. Não é maravilhoso saber que um dos nossos doces preferidos pode fazer bem à saúde? Com moderação, é claro. O chocolate meio amargo traz grandes benefícios à saúde, pois diminui a pressão sanguínea e aumenta o nível de HDL, o colesterol bom, ao mesmo tempo que diminui o ruim, o LDL. O chocolate meio amargo ainda faz bem ao sistema cardiovascular e algumas pesquisas indicam que pode prevenir o diabetes, além de manter a pele mais bonita e saudável.
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2: As três famílias mais ricas do mundo têm mais dinheiro que a riqueza dos 48 países mais pobres do mundo.
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6: Estúdio Casa, 1 hora e 4 minutos.
7: Boa.

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1: As acácias na África se comunicam entre si. Elas emitem gases para alertar outras árvores a produzirem o tanino tóxico, que as protegem de animais famintos.
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0: em Bandeirantes, 18 graus.
1: Tchau!

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1: A pele é o maior órgão do corpo humano e pode representar até 16% do nosso peso corporal.

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0: Mais uma vez.
2: Mais uma vez, dá pra ir.
0: Oh, oh, oh, oh. Fred, Fabrício
1: e Jorge
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1: Mateus.
2: Único!
0: Por favor.

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1: Cuidado com os períodos mais quentes do dia. Nos dias de calor com o pet, evite passeios e dog walker nos horários mais quentes do dia. Dê preferência para locais sombreados, com muitas árvores e piso de grama, que não esquenta tão rapidamente. Não passeie com seu pet se o asfalto da rua estiver quente. Lembre-se que as patas dos cachorros são muito sensíveis e poderão esquentar rapidamente.
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5: 2:05.
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1: A pele é o maior órgão do corpo humano e pode representar até 16% do nosso peso corporal.

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0: Em Bandeirantes, 18 graus.
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2:37.

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2: Pensamento do dia. Eu me alegro em Deus. Me alegraste, Senhor, com os teus feitos. Salmos capítulo 92, versículo 4. Você crê que seus pecados foram perdoados e que Cristo realizou uma completa expiação por eles? Então, que crente alegre você deveria ser? Deveria viver acima das aflições e provações comuns do mundo. Visto que o pecado foi perdoado, importa o que acontece com você agora? Lutero disse: "Quebranta, Senhor, quebranta, pois o meu pecado foi perdoado. Se tu me perdoaste, quebranta com tanto vigor quanto desejares." Semelhantemente, você pode dizer: "Mande doença, pobreza, perdas, cruzes, perseguição, mande o que quiser, pois tem-me perdoado e a minha alma está alegre." Crente, se você está salvo, enquanto se alegra, seja agradecido e amável. Apegue-se àquela cruz que removeu seu pecado. Sirva aquele que lhe serviu. O apóstolo Paulo escreveu: "Rogo-vos, pois, irmãos, pelas misericórdias de Deus, que apresenteis o vosso corpo por sacrifício vivo, santo e agradável a Deus, que é o vosso culto racional." Romanos capítulo 12, versículo 1. Não permita que o seu zelo evapore em alguma exuberante explosão musical. Demonstre o seu amor de maneiras expressivas. Ame os irmãos daquele que o amou. Se em algum lugar existe um Mefibosete, que é aleijado, ajude-o por amor a Jônatas. Se você conhece um crente pobre que está sendo afligido, chore com ele e leve a cruz dele por amor àquele que chorou por você e levou seus pecados sobre si mesmo. Visto que você está generosamente perdoado, vá e conte aos outros as boas novas de misericórdia perdoadora por amor a Cristo. Não se contente em possuir esta bênção apenas para si mesmo, mas divulgue amplamente a história da cruz. Alegria e ousadia santa o tornarão um bom pregador, e todo mundo será o púlpito no qual você pregará. Santidade transbordante de alegria é o mais poderoso dos sermões, mas somente o Senhor pode lhe dar esse sermão. Peça-o agora, antes que você saia para as atividades no mundo. Quando nos alegramos nos feitos do Senhor, não precisamos ter medo de viver com intensa alegria.
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0: pode pular na contramão pra 90 que nós dá conta.
1: Esses rodeios que eu gosto de...
0: Valeu, Neto Henrique!
1: Bom demais,
2: meus irmãos,
1: bom demais,
2: muito obrigado, viu? Deus abençoe vocês, viu?
0: Tamo junto, Deus abençoe esse projeto.

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2: As acácias na África se comunicam entre si. Elas emitem gases para alertar outras árvores a produzirem o tanino tóxico, que as protegem de animais famintos.
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E hoje o nosso Dicas de Saúde, vamos falar de uma fruta que todo mundo gosta. Pelo menos eu acho que 99% das pessoas gostam, viu? Vamos falar da maçã e os benefícios que ela traz para nossa saúde, para nossa vida. Gente, olha, é tanta coisa necessária, fundamental, que vocês vão criar o hábito de consumir pelo menos umas duas vezes por semana, tá? Então daqui a pouquinho tem dicas de saúde, também curiosidades. Ai, ai, ai, quem inventou o aparelho ortodôntico? É, gente, quem? Muita gente já usou, já tem um pouquinho desse trauma, não é verdade? Hoje em dia é tudo mais tranquilo, graças a Deus. Mas nós vamos falar quando começou, viu? Só vou dar uma dica pra você. Começou no século XVIII. Tem muitos e muitos séculos atrás, tá bom? Daqui a pouquinho curiosidades também. E para encerrar a nossa mensagem, para terminarmos a quinta-feira, né? Com muita reflexão, muito otimismo, positividade. Agora tem música e vamos com Fábio Júnior em Rosca, Banda Corpo Nu, Katy Perry, Firework. São 15 horas 10 minutos. Meus amigos, minhas amigas, sejam muito bem-vindos. O Top Show está no ar.

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0: 15h23, isso mesmo, meus amigos, 3h23, e prestem atenção porque hoje tem dicas de saúde e o assunto é sobre os benefícios da maçã. E é bom, né? Uma fruta gostosa que a gente consome. Cara, tem custo-benefício legal. Então, gente, é maravilhosa, né? E faz um bem tremendo pra nossa voz, viu? É, pensa que não, quem canta consome maçã bastante, bastante. Bom, daqui a pouquinho, viu? 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Vamos com um potinho de gasolina. João Gustavo e Murilo com o Grelo. É o Grelo. Grupo Menos é Mais, pela última vez. Mari Fernandes, Telefone Sem Fio. 15 horas 28 minutos. Daqui a pouquinho, dicas de saúde. Top
1: faz barulho aí!

0: já. Muito obrigado, galera.
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15 horas 39 minutos, já já tem dicas de saúde, isso mesmo. 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Vamos falar de maçã? Eita, dicas de saúde, nós vamos falar dessa fruta, oh meu Deus, que muita gente gosta, viu? Eu acho que 99% das pessoas gostam de maçã, tem na sua geladeira, tem na sua fruteira, leva pra escola, leva pra trabalhar, enfim, pro treino. Então, gente, a maçã, ela é uma fruta incrível realmente, e ela ajuda a diminuir o risco de doenças cardiovasculares, diabetes, combate a prisão de ventre, evita o envelhecimento precoce, enfim, gente, a maçã, ela possui boas quantidades de carotenoides e flavonoides. Estes são compostos bioativos com propriedades antioxidantes,
além de ter ótimas quantidades de fibra. Isso mesmo. E a gente sabe que tem uma variedade muito grande de maçãs, né? Tem a maçã verde, tem a maçã gala, tem a Fuji, né? Tem a maçã argentina, enfim, tem vários tipos de maçã. E elas podem ser consumidas, né, ao natural ou ser usadas em receitas, como saladas, vitaminas, compotas, vinagretes. A casca da maçã também pode ser usada para o preparo de chás. Olha que maravilha! E os benefícios da maçã para nossa saúde? Como eu já disse, olha, ela diminui o risco de doenças cardíacas, né? Porque ela tem pectina, né? Que é um tipo de fibra que diminui a absorção de gorduras, né? Então, auxilia na redução dos níveis de colesterol no sangue e diminui, assim, o risco de doenças cardíacas, né? Porque quanto mais gordura a gente tem no nosso sangue, mais risco para nossa saúde. Também ajuda a controlar a glicose por ter ótimas quantidades de fibra. Ajuda no emagrecimento, porque além de conter as fibras, ela também contém água, que ajudam a prolongar a sensação de saciedade, o que diminui a vontade de comer ao longo do dia e ajuda no emagrecimento. Além disso, ela tem baixo teor de calorias, então ela é uma ótima opção para incluir em dietas de perda de peso. Combate a prisão de ventre. É, a galerinha aí, a maçã contém celuloses, hemiceluloses, ligninas, pectinas, fibras que ajudam a aumentar a absorção de água no intestino, auxiliando na evacuação, né? Ela ajuda a equilibrar a flora intestinal, auxiliando, né, no, como eu disse para vocês, na prisão de ventre, é porque ela tem uma fibra prebiótica que serve de alimento para as bactérias benéficas do intestino. Também equilibra a pressão arterial, né, por ter o potássio. Ela auxilia no tratamento de gastrite. Olha aí a galera da gastrite, pessoal aí muito nervosinho, muito ansioso, que fica com aquela dorzinha queimando, né, com aquela coisa. Ó, as fibras da maçã, ela ajuda a formar um gel que protege a mucosa do estômago, neutralizando os danos causados pelo excesso de ácido do estômago, auxiliando no tratamento de gastrite. Então, gente, é um alimento muito saudável, ajuda a evitar as cáries, retarda o envelhecimento precoce, ajuda a prevenir a ansiedade. Nossa, tem que comer umas 5 maçãs por dia. Regula o sistema imunológico, combate a retenção de líquidos. Gente, ela é benéfica. Lógico, se você tem dúvidas, consulte a nutricionista. Sempre, eu sempre falo para vocês, qualquer dúvida com a alimentação, procure a nutricionista, procure o médico, vê se é legal, né? Se às vezes você tem algum probleminha, é legal pro intestino? Mas será? Tenho dúvidas. Converse com o seu médico, posso consumir a maçã? É moderado? Posso comer todo dia? Posso comer de vez em quando? Tudo é bom você, né, tirar as suas dúvidas, principalmente quando você possui alguns probleminhas. Então, tem que procurar, tem que se informar, né? Mas a maçã realmente ela é benéfica. E se ela engorda? Tem muita gente que pergunta se a maçã engorda. Quando consumida com moderação, dentro da dieta saudável e associada à prática regular de atividades físicas, a maçã não engorda. Porque a gente sempre fala aqui, assim, né? Nenhum alimento de forma isolada é capaz de engordar. Então, para engordar, é necessário que a pessoa gaste menos calorias do que se consome no dia a dia, como aumentar as calorias da dieta, não praticar atividades físicas, por exemplo. Então, gente, tudo é necessário. E como eu disse para vocês, tem várias formas de você consumir a maçã. Combinado? Combinado. Então, gente, o negócio é o seguinte, meu povo e minha pova. Bora consumir maçã, porque faz bem pro organismo, faz bem pra saúde. Agora que faz bem pra ansiedade, o pessoal vai abastecer a geladeira de uma forma de uma forma tremenda. Mas agora vamos com música, meus amigos e minhas amigas. Deixa eu arrumar aqui, tudo certinho. Vamos com música nesse bloco. Gastar com Fralda Marques e Miguel, duplão, mandar um grande beijo
pro meu amigo Miguel, que tá sintonizado na Casa FM. Olha só, gente. Bacana, hein? Um abração duplão, duplão. Também teremos Lonnie Tusker, Sbuto Operator, Adriana Ribeiro, Saudade Vem, pra nostalgia de quem gosta. E daqui a pouquinho eu tô de volta com o Top Show pra vocês.

Bom, gente, estamos de volta aqui para uma notícia. Acabamos de receber do nosso querido amigo Richard que aconteceu uma queda de árvore na Vila São Pedro, tá bom? Então, as pessoas que forem se direcionar, né, para a Vila São Pedro, teve uma queda de uma árvore, os bombeiros estão em deslocamento, tá? Então, a gente não sabe a situação que tá, se é uma árvore muito grande, qual parte que foi da vila, né? Mas, para as pessoas ficarem já, né, prestando atenção, mais informações, o Richard vai entrar em contato durante a programação aqui da Casa FM. Daqui a pouquinho eu tô de volta, tá? São 16 horas, um minutinho.

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Estamos de volta com o Top Show aqui, pela minha, pela sua, pela nossa Casa FM. São 16 horas, 4 minutos, 4 e 4. 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Vamos, sim, senhor, sim, senhora. 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Próximo bloco, quem inventou o aparelho ortodôntico? Gente, tem história, hein?

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Voltamos com o Top Show, 16 horas 22 minutos. Dentro de alguns minutinhos, tem curiosidades para vocês. E o assunto, aparelho ortodôntico. Quem inventou? Quem inventou essa preciosidade que nos deixou com um sorriso muito mais bonito? Daqui a pouquinho para vocês, tá bom? 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Bom, gente, o assunto de hoje, da nossa curiosidade, eita nós, aparelho dentário, isso mesmo. Quem inventou o aparelho ortodôntico, né? Acho que o pessoal, quem será que teve essa ideia, né? Colocar um trem desse, né, cheio de ferro na boca da gente. Mas antigamente era mais ou menos assim que se pensava, né? Então nós vamos falar um pouquinho dessa história, né? E é bem interessante mesmo, viu, meus amigos e minhas amigas, né? Como manter, né, aquele sorriso super alinhado, saudável, daqueles de comercial de pasta de dentes. Essa preocupação
não nasceu anteontem, né? A questão é tão importante que os gregos da antiguidade já usavam um modelo primitivo de aparelho ortodôntico, uma espátula de madeira pressionada contra os dentes. Isso não devia ser legal, não, viu? Nesse mesmo intuito de arrumar o sorriso, os antigos egípcios encontraram uma solução parecida. Em vez de exercer pressão, como os gregos, eles fixavam a madeira nos dentes, amarrando-a na boca. Uhum. Tudo isso tem documentado através de, né, escritos, hieróglifos, desenhos, múmias, por aí. O primeiro aparelho ortodôntico de verdade surgiria muito tempo depois dessas tentativas, né? Já na Idade Moderna, 1728, que um dentista francês, em nome de Pierre Fauchet, inventou o bandeau, mas o paciente continuou sofrendo. O objetivo parecia um instrumento de tortura medieval. Era uma tira de couro duro que envolvia os dentes por meio de cordas amarradas com força para modelar cada dentária. Meu Deus, e a gente reclama desse, né? Os aparelhos de metal só apareceram em 1841, né? E já que o assunto é tortura, dor, né? Na verdade, dor. Funcionavam como pregos. As bandas de metal eram inseridas, ou melhor, parafusadas nos dentes, até que os sorrisos tortos do mundo inteiro puderam respirar mais aliviados 18 anos depois, quando o artista e dentista americano Norman William Kingsley se tornou o pai dos aparelhos que conhecemos hoje. Kingsley inventou uma placa que envolvia o céu da boca, acessório que seria aprimorado posteriormente para o que hoje chamamos de aparelho móvel, uma peça capaz de melhorar o efeito sobre a mordida profunda. Então, há 70 anos, o inglês Charles Real Coffin desenvolveu o fio do aparelho, que é usado até hoje. E a inspiração veio da música. Ele analisou a flexibilidade das cordas dos pianos e decidiu fazer igual com os fios do aparelho. O mundo ganhava aparelhos mais flexíveis e confortáveis. Ficamos com essa mesma tecnologia basicamente até os anos de 1980, quando os aparelhos começaram a diminuir de tamanho e até ganhar cores chamativas. Hoje, né, muitos jovens usam peças improvisadas, personalizadas, né, sem necessidade, né, o que é contraindicado pelos odontologistas. Por mais surpreendentemente que pareça, o aparelho que já fez tanta gente sofrer acabou virando moda, né? E vira moda mesmo. Eu tinha sonho de usar aparelho quando eu era mais nova. Mas eu precisei. Então, e foram 4 anos muito felizes da minha vida, com toda certeza, né? Mas antigamente, lembra do tal chamado... Como que a gente chamava mesmo? Era o freio de burro? Era por aí. Então, né, nos anos 80 ainda tinha esse tipo de aparelho, né? Então depois foi evoluindo. Mas só de imaginar que os egípcios e os gregos colocavam um pedaço de madeira amarrada na boca. Isso não, né? É melhor ficar com dente torto ou sem dente, né, gente? 16 horas 30 minutos, Daniela Mercury chegou. Eu venho de longe. Raça Negra, Eduardo Costa, A Vida Inteira, Léo e Rafael Pra Te Esquecer. E no próximo bloco, mensagem pra encerrarmos a nossa programação de hoje.

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16h45. E vamos para a nossa mensagem. Amar ao próximo não é apenas dizer com todas as letras que possui respeito pela diferença dos outros. Amar ao próximo não é apenas pensar que tudo está bem, já fiz minha parte, tudo bem, tudo certo. Não. Amar ao próximo vai muito além do que pensamos. O amor, ele é um sentimento imensurável. Nenhuma matemática poderá calcular o seu peso e a sua importância nas nossas vidas. E não há outro modo de conectar as pessoas e deixá-las, né, em uma só frequência, se não houver amor, respeito, honestidade e sinceridade. Amar não é simplesmente ser o bom profissional, nem o bom aluno. Amar é ir além de tudo, não apenas ser o bonzão, porém, sempre buscar fazer o melhor, sem se preocupar em ser bom e reconhecido por todos. A questão é fazer o melhor e não ser o melhor. Aquele que faz o melhor é bem-sucedido. Graças a Deus, tem seus passos, né, firmes, né, no propósito. Quem faz o melhor é amado pelas pessoas, pode até possuir alguns desafetos, mas estes reconhecem que é uma pessoa que transmite paz, que transmite sabedoria, que é um ser iluminado. Onde a escuridão não entra, pois você é um canal que transmite a solidariedade e a harmonia diante de uma sociedade fria, rude, que apenas se preocupa em ser rápida, objetiva, que transformou os seres humanos em números que se combatem nas batalhas do dia a dia por brigas de ego ocasionadas por uma suposta ascensão do orgulho infeliz às suas cabeças. Nós não estamos aqui para fazer parte de jogo, né? Jogos dos egos. Não estamos aqui para sermos números. Estamos aqui para fazer a diferença. Não precisamos de pessoas para seguir e praticar o falso respeito mostrado pela sociedade. Precisamos de pessoas que façam a diferença, que se mostrem, né? Verdadeiramente respeitosas, que ajam com respeito, que ajam com verdadeiro amor. Aquele amor que não tem ambição, sabe? O amor que a cada dia nos leva a querer mais e mais, a fazer o melhor para todos, sem a intenção de ser, repetindo, o melhor, com humildade, respeito, solidariedade. É possível conectar milhares de pessoas lutando por um mundo melhor. Mas não podemos esquecer por onde tudo isso começa. Começa a partir de nós mesmos. Então, a mudança começa de nós, tá? A gente não tem que pensar sempre, ah, eu tenho que ser o melhor. Faça o melhor na sua vida. Faça coisas boas. Seja solidário, seja gentil, né? Isso são coisas tão simples. Conecte, né? Se conecte a pessoas que estão na mesma vibe que você. Porque isso vai somando, né? Vai virando uma crescente positiva. E é assim que a gente quer, né? Que o mundo tenha uma crescente de pessoas boas, de pessoas que se preocupam realmente umas com as outras, de pessoas que, quando falam em fazer o melhor, em atitudes de ajudar o próximo, de não ser preconceituosa, de não ser homofóbica, de não ser intolerante religioso, de ser uma pessoa realmente melhor, as suas atitudes, e vai se tornando uma corrente do bem. É isso que o mundo precisa. A gente não precisa de desavença, a gente não precisa de treta, a gente não precisa de competições. A gente precisa de humanidade. Quer ser humano? Quer ser uma pessoa melhor? Então, seja um humano
melhor. É assim que flui as coisas, tá? São 16 horas e 50 minutos. Agradecer a todos que ficaram sintonizados aqui na nossa Casa FM. Obrigada pelo carinho, pela audiência. Daqui a pouquinho, Casa Sertaneja com o Richard tá chegando por aqui. E eu volto amanhã, viu? 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E eu volto amanhã. Um beijo no coração de vocês, fiquem com Deus e a gente se fala no sextou. Beijo, tchau, tchau.

0: em Bandeirantes. 28 graus.
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0: horas e lembrando de você. Hoje é dia de TBT, hein? Apaga, apaga, apaga com o litrão, hein? Estamos chegando a partir de agora com vocês, Casa Sertaneja.
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0: Tô lembrando de você, hein? Lembrando de você ligadinho aqui com a gente. Vamos juntinhos até as 19 horas.
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0: Será? Será? Chegamos! Quinta-feira, 27 de agosto de 2026. Você que estava ligadinho no Top Show, você que estava com a Maria Clara, continue com a gente. Vamos juntos! Até as 19 horas, eu sou Richard Damasceno, chegando aqui na nossa Casa Sertaneja, na nossa Casa FM 87.7.
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0: do nosso WhatsApp 999204010.
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0: manda sua música, manda o seu recadinho, interaja com a gente, aonde quer que você esteja, você no nosso comércio, você passando por Bandeirantes, você caminhoneiro, você taxista, alô Vitão, você taxista, você ligadinho com a gente, vamos juntinhos até as 19 horas. Muita música, informação, entretenimento e, é claro, a sua participação. Daqui a pouquinho tem um momento Defesa Civil com a previsão do tempo, daqui a pouquinho tem um Minuto Bicho, aquela dica pra você cuidar bem do seu bichinho, né? Vamos juntinhos, abrindo essa quinta-feira, 27 de agosto, tem Feira da Lua? Claudião, manda mensagem aí, eu não vi, não passei por aí, não vi se tava montando as barracas, manda um recadinho aqui pra nós, Claudião. Simbora, começando o nosso Casa Sertaneja, quinta-feira, TBTzão, Luana Matos, boa tarde.

17 horas mais 15 minutinhos. Mandei nos grupos. Hoje tem jet, hein? Tem jet no Parque do Povo. Hoje tem Feira da Lua, né? Mandar um abraço pra galera que tá ligadinha aqui, sintonizado já com a gente. Oi, Vandinha! Oi, Vanda! A banda tá sintonizada, ligadinha aqui com a gente, indo pra casa, né? No caminho de casa, ligadinha aqui com a gente. Aproveitando, mandar um abraço pras meninas da nossa cozinha comunitária, né, Vanda? A Viviane, tá lá a Cidinha, tá lá o pessoal lá na nossa cozinha comunitária, né? Ah, legal, legal. Mandar um abraço pra Tata também, que já tá aqui também, né, Tata? Um abraço pra Thalita, ligadinha aqui, sintonizada com a gente também. Oi, Larissa, tudo bem? Tudo jóia? Uma ótima tarde pra você. Uma ótima tarde pra vocês que estão chegando já aqui comigo, né? Lembrando que você pode participar com a gente 999-20-4010 é o WhatsApp aqui da nossa casa pra você sintonizar, pra você ficar ligadinho, ligadinhos aqui com a gente, né? Nessa tarde gostosa, hoje, quintou, quinta-feira, 27 de agosto de 2026. Já tá com as horas contadas, bora pra mais música aqui na nossa programação. Mande o seu recadinho, participe com a gente, peça sua música. Vem juntinho comigo até as 19 horas, né? Eles estarão chegando na nossa Expoban. Ah, eles vão estar por aqui, né? Marcos e Belucci agora atendendo os pedidos 100%, 100% agora aqui na nossa Casa Sertaneja. Boa tarde.

eu digo que o Colégio Céu de Bandeirantes é o que mais aprova, a gente prova. Escuta aí, os aprovados até agora no ano de 2025. Rafael, Sistema de Informação UEMP. Daniel, Engenharia Civil na FEMA. Mariane, Odonto Positivo. Vinícius, Psicologia Unifil. Isabela, Psicologia FUC. Ana Beatriz, Nutrição Unifil. Maria Luna, passou na FUC em Direito. E também na UEL, em Letras e Inglês. E tem muito mais resultados pra sair.

Tarde, Bandeirantes, está entrando no ar mais um Momento Defesa Civil, trazendo a previsão do tempo e as orientações importantes para você e sua família, né? Para essa sexta-feira, 28 de agosto, a atualização mais recente do CIMEPAR para Bandeirantes indica tempo firme, viu? E sem previsão de chuva. A previsão aponta 0 milímetros de precipitação e 0% de probabilidade de chuva. A umidade relativa do ar deve variar entre 39% e 85%, viu? Durante a tarde, as temperaturas sobem e podem chegar aproximadamente 28 graus. Às 17 horas, a previsão é de 28 graus, viu? Sensação térmica de aproximadamente 29 graus. A umidade relativa do ar é de 53%. E o vento de nordeste com rajadas de até 22 km por hora. Apesar do tempo firme, o CIMEPAR prevê rajadas de vento de até 40 km por hora ao longo do dia. Por isso, a Defesa Civil recomenda atenção com os objetos soltos em áreas externas. A dica da Defesa Civil para amanhã é prevenção, viu? Confira telhados, calhas, coberturas e estruturas externas. Se houver algum reparo necessário, aproveite o tempo estável para realizá-lo com segurança. Observe árvores próximas à residência e à rede elétrica. Não tente realizar podas ou cortes em árvores, viu? Que apresentem risco ou estejam próximos da fiação. Evite estacionar veículos próximos a árvores e galhos secos, placas e estruturas que possam oferecer risco de queda. E atenção também para as queimadas, viu? Atenção você aí, cidadão, que gosta de botar um foguinho, atenção para as queimadas. Não utilize fogo para limpar terrenos, quintais ou eliminar resíduos. Com o tempo seco, o fogo pode se espalhar rapidamente. Com a elevação das temperaturas e a redução da umidade durante a tarde, mantenha uma boa hidratação, especialmente crianças, idosos e pessoas que trabalham ao ar livre. E lembre-se dos alertas da Defesa Civil, né? Você pode receber os alertas diretamente no seu celular, enviando gratuitamente o CEP da sua residência para o número 40199 por SMS. 40199. Quanto aos alertas vigentes, não temos nenhum alerta aqui para nossa cidade, viu? E atenção, para os próximos dias, viu? O CIMEPAR indica tempo seco também no sábado, dia 29 de agosto, mas a previsão de mudança no domingo, 30 de agosto, com 98% de probabilidade de chuva em Bandeirantes. Portanto, aproveite o tempo firme para fazer aquela manutenção preventiva antes das mudanças e condições do tempo. Lembrando, em caso de emergência, ligue 199 para a Defesa Civil e 193 para o Corpo de Bombeiros. 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Informação que orienta, prevenção que protege. Afinal, Defesa Civil somos todos nós.

Alô, Marcos! Tudo bem? Tudo jóia? Legal, o Marcos ligadinho aqui com a gente, né? Um abraço! Mandar um abraço também pra Samanta, né, Samanta? Sintonizada aqui com a gente, aqui na nossa Casa Sertaneja, ligadinha aqui com a gente. Daqui a pouquinho estaremos por lá. Daqui a pouquinho estaremos lá na nossa Feira da Lua. Mandar um abraço também pra ele que chegou aqui, né, Juninho? O Juninho brasiliano ligadinho com a gente ali na Vila Rubi. Um abraço, viu, Júnior? Deixa eu ver quem tá comigo aqui também no Instagram. Mandar um abraço pra galera do Instagram ligadinho, sintonizado, né, Miriam? Um abraço pra Miriam sintonizada aqui com a gente. Oi, Duda! Mandar um abraço pra Duda também. A Gilda Tamião ligadinha aqui com a gente na nossa programação. Antoniel, né, Antoniel? Um abraço, viu? Legal, legal. Pessoal chegando por aqui. Vamos atendendo os pedidos aqui na nossa programação nessa tarde. Lembrando que você pode participar com a gente 9920-4010 é o nosso WhatsApp aqui da nossa casa. Tô na pose, tô no chapelão. Lembrando que tirou seu chapéu já do guarda-roupa? Ah, semana que vem, domingão já tem cavalgada. Vamos usar chapéu nesse domingo, né? Simbora, atendendo os pedidos, né, Ana Júlia? Opa, legal, Ana Júlia ligadinha aqui com a gente. Atendendo os pedidos, né, Miriam? Um abraço, simbora, é hora deles. Dog Beat, vem tranquila, boa tarde.

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Sou eu mesmo, você ligadinho aqui comigo na nossa casa FM 87.7. Seja muito bem-vindo aonde quer que você esteja, leve a casa junto com você, né? Mandar um abraço pra galera que tá chegando aqui comigo, né, Thiago? Um abraço pro Tiagão, sintonizado aqui com a gente na programação. Um abraço, viu? A Cris chegou aqui também, né, Cris? Um abraço pra Cris também, ligadinha com a gente. O pessoal lá no João Teodoro, sintonizado aqui com a gente nessa tarde gostosa. Quintou, né? Falou em quintou? Quero falar pra você também dos nossos apoios culturais, né? 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
2: É isso aí, uma ótima tarde para você. Está começando mais uma edição do Minuto Bicho, o nosso espaço diário de informação, prevenção e defesa dos animais, viu? E hoje nós vamos falar de um assunto muito importante: o que fazer quando você presencia uma situação de maus tratos. Muitas pessoas percebem um animal sofrendo, mas não sabem como agir. A primeira orientação é: não coloque a sua segurança em risco e não confronte diretamente o responsável. No Paraná, a Polícia Civil permite que qualquer pessoa que tenha presenciado maus tratos registre um boletim de ocorrência pela internet. Entre as situações que podem caracterizar maus tratos estão agressões, abandono, falta de comida ou água, falta de higiene, exposição inadequada às condições climáticas e a negativa de atendimento veterinário. Ao denunciar, procure reunir o máximo de informações possível: endereço, características do animal, descrição do que está acontecendo, identificação do responsável, testemunhas e, quando for seguro, fotos ou vídeos. Informações precisam ajudar na apuração da ocorrência. Em situações de crime acontecendo naquele momento, a orientação é acionar o 190 para denúncias que não sejam emergenciais. O Disque Denúncia é 181 e recebe informações de forma sigilosa, inclusive pela internet. E lembre-se, denunciar não é perseguir ninguém, é permitir que uma situação seja investigada pelas autoridades competentes. E falando em Bandeirantes, o Projeto Bicho continua desenvolvendo ações de proteção e bem-estar animal, viu? É isso mesmo, nesse domingo estará lá no recinto da nossa Expoban, né? Vendendo as cartelas do show de prêmio. Todo o recurso arrecadado com as cartelas do show de prêmios, você comprando diretamente com os voluntários do Projeto Bicho, estará revertendo 100% do valor ao Projeto Bicho para o combate aí e os cuidados, né, dos nossos animais. E também, você sabia que você pode doar diretamente na sua conta de água do SAI? É isso mesmo, você pode fazer uma doação simbólica diretamente na sua conta de água do SAI. Só procurar o escritório do SAI e saber mais como cadastrar a sua conta de água. E a dica do Minuto Bicho de hoje é: se você conhece um animal que está sofrendo, não vire as costas. Procure orientação, registre a situação de maneira responsável e acione os órgãos competentes, porque o animal não consegue denunciar quem o maltrata, mas você pode ser a voz dele. Eu sou Richard Damasceno e esse foi mais um Minuto Bicho aqui na nossa Casa FM. Projeto Bicho Bandeirantes, protegendo, resgatando e dando uma nova chance para quem não tem voz, porque juntos salvaremos o mundo.

0: 17h45 aqui na nossa Casa Sertaneja. Uma ótima tarde pra você. Alô, Andrew, alô, Eduardo, Cauã ligadinho aqui com a gente também. Mandar um abraço pro Flávio. Ah, bailando aqui no nosso Casa Sertaneja. O pessoal que tá ligadinho aqui com a gente. Essa galera do Tropa do Faz e Acontece, né? Tô só vendo o que vai acontecer hoje, hein? E aí, qual que é a boa pra hoje nessa quinta-feira? Bora? É, o pessoal ligadinho aqui na rádio já sabe onde é a boa, hein? Simbora, quero saber onde é a boa, hein? Vamos juntinhos!
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0: me gusta, mandar um abraço pra ela que tá ligadinha aqui com a gente. Alô, Flávia, tudo bem? Tudo jóia? Mandar um abraço pra Carla também, né? O Kiko, alô, Carla! O Kiko tá ligadinho com a gente também. Um abraço pro pessoal que tá todo dia sintonizado aqui com a gente, acompanhando a nossa programação. É claro, né? Sua participação é muito importante pra nós. É só você mandar um WhatsApp 99920-4010. 99920-4010 é o nosso zap zap, né? Ah, verdade. Esqueci do João Pedro. Olha só, hein? Verdade, esqueci do João Pedro. Mandar um abraço pro João Pedro. O Davi, que tá ligadinho com a gente também, né? O pessoal todos os dias. Ô, João, e aí, qual que é a boa? Domingão agora? Qual que é o rolê? Ah, não, domingão não dá, que tem cavalgada, hein? Quero ver todo mundo lá na cavalgada da Expobam. Vamos passar a tarde lá, hein? E é claro, vai ter aquele almoço pra quem ia a cavalo, né? Eu tô pensando, se ninguém deu um cavalo pra me arrumar aí, pra me almoçar na faixa? Mandar um abraço pro Lei também lá das Três Águas, né, Lei? Um abraço pro pessoal que vai estar na cavalgada, pessoal de Andirá já marcando presença aqui também, né? Mandar um abraço pro pessoal lá de Andirá já marcando presença por aqui também, né, Bruna? Um abraço, viu? Simbora de mais música. Já que a gente tá falando, tamo falando de Expobam, tamo falando de rodeio, né? A Bruna tá o quê, Bruna? Voltando? Simbora então, Ana Castela, tô voltando.
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17h57, 17h57 aqui na programação da nossa casa. Alô, Léo, tudo bem? Tudo já? É o Léo ligadinho aqui com a gente, sintonizado na nossa casa nessa tarde de quinta-feira, quinto, hein? 27 de agosto de 2026, mandar um abraço pra ele, né? O Léo, o Silvio ligadinho aqui com a gente também ali na Maria Alice, né, Silvio? Um abração, muito obrigado pelo carinho da sua audiência nessa tarde de quinta-feira, 27 de agosto. Alô, Marcos, mandar um abraço também pro Marcão, ligadinho com a gente, né? O Marcão, sintonizado aqui na nossa casa, muito obrigado pelo carinho da sua audiência. Alô, Elton, o Elton Barucci sintonizado também, aí sim, hein? Né, Elton, daqui a pouco eu vou passar aí comer um espetinho, hein? Separa um espetinho pra nós aí. É isso aí, a galera chegando por aqui nessa tarde gostosa, quintou aqui na nossa casa. Opa! 17h58. 17h58. Simbora de mais música. Conrado e Alexandro, só se for gelada.

0: É, eu vou que vou, tô legal, 18 horas mais um minutinho.
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0: Mandar um abraço pro Esquerdinha também, né, Esquerdinha? Um abraço. Ei, João Pedro, você é complicado, hein? Simbora, simbora, vamos pro nosso Momento Ângelus aqui na programação da nossa casa. Não sai daí, a nossa casa sertaneja, ela volta já.

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2: Olá, meu amigo, olá, minha amiga ouvinte. Que bom que estamos juntos para este momento de oração. Fim de tarde, quinta-feira. Eu sou o Padre Ezequiel. Estou com você para rezar. A palavra que inspira nesse momento é a seguinte: seja ouvinte da boa palavra. Dela sempre brotará um sentido novo para a vida. Meditemos.

0: Rezemos juntos. O anjo do Senhor anunciou a Maria, e ela concebeu do Espírito Santo. Ave Maria, cheia de graça, o Senhor é convosco, bendita sois vós entre as mulheres, e bendito é o fruto do vosso ventre, Jesus. Santa Maria, Mãe de Deus, rogai por nós, pecadores, agora e na hora da nossa morte. Amém. Eis aqui a serva do Senhor, faça-se em mim segundo a vossa palavra. Ave Maria, cheia de graça, o Senhor é convosco, bendita sois vós entre as mulheres, e bendito é o fruto do vosso ventre, Jesus. Santa Maria, Mãe de Deus, rogai por nós, pecadores, agora e na hora de nossa morte. Amém. E o Verbo se fez carne e habitou entre nós. Ave Maria, cheia de graça, o Senhor é convosco, bendita sois vós entre as mulheres, e bendito é o fruto do vosso ventre, Jesus. Santa Maria, Mãe de Deus, rogai por nós, pecadores, agora e na hora de nossa morte. Amém. Rogai por nós, Santa Mãe de Deus, para que sejamos dignos das promessas de Cristo. Oremos. Derramai, ó Deus, a vossa graça em nossos corações, para que, conhecendo pela mensagem do anjo a encarnação do vosso Filho, cheguemos por sua paixão e cruz à glória da ressurreição. Por Cristo nosso Senhor. Amém. E agora sobre você, a bênção de Deus. O Senhor esteja convosco, Ele está no meio de nós. Por intercessão de Nossa Senhora, desça sobre você, sobre a tua casa, sobre a tua vida, sobre a tua saúde, sobre o teu trabalho, a bênção de Deus. Em nome do Pai, do Filho e do Espírito Santo. Amém. Obrigado por estar conosco, um forte abraço para você e até amanhã.
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4: 6 horas e 9 minutos.

Chama, daqui a pouquinho a gente chama na Feira da Lua. 18 horas, mais 11 minutinhos. Vamos juntinhos, né? Mandar um abraço pro Rafael também, ligadinho com a gente, né, Rafa? Muito obrigado pelo carinho da sua audiência. Alô, Gerdi! O Gerdi tá aqui comigo também, sintonizado na programação da nossa casa. Mandar um abraço pro Zezito também, que não perde um programa nosso, né, Zezito? Muito obrigado, valeu pelo carinho da sua audiência. Simbora de mais música aqui na programação. Tu Não Ama, vai especialmente pra ela que tá ligadinha aqui com a gente, né? A Bruna. Alô, Bruna, simbora, Tu Não Ama de

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1: 18 horas mais 17 minutinhos. Sou eu mesmo aqui na programação da nossa Casa FM 87.7. Tudo bem por aí? Tudo jóia? Tudo tranquilinho? Olha só, hein? O pessoal chegando por aqui, mandar um abração pra galera, né? Alô, Pablo! Pablão tá sintonizado, hein, Larissa? Tudo bem? Tudo jóia? Ligadinho aqui com a gente na programação da nossa casa, né, Pablo? Valeu pelo carinho da sua audiência. É isso aí. 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
1: Vem pra Casa FM, você também vem pra Casa Sertaneja. Partiu pro litoral Country Beach agora. Boa tarde!

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2: 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Opa.

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1: né? 18 horas e 26 minutinhos. Alô, Amanda, tudo bem? Uma ótima tarde pra você ligadinho com a gente. Mandar um abraço pessoal no nosso comércio também, né, Gabriel? Um abraço. Oi, Daniel, tudo jóia? O Daniel Assis ligadinho aqui com a gente também, né? Um abraço, muito obrigado pelo carinho da audiência de vocês, viu? Mandar um abraço pessoal aqui também. Alô, alô, Cláudia. Cláudia tá aqui pertinho da rádio, né? Mandar um abraço pra Cláudia. Pugutão ligadinho com a gente, muito obrigado. E o Aline também, né, Cláudia? Valeu, valeu. Mandar um abraço também pro Robertinho ligadinho com a gente, junto com a Elaine, né? Sintonizados aqui na nossa casa. Olha só quem tá aqui comigo também. Falar nada pra você não, viu?
2: É cowboy.
1: Mandar um abraço pra ela que tá aqui comigo também, né? A Aline e também a Fran, sintonizada aqui com a gente. Oi, Isa, tudo bem? Tudo jóia? A Giovana chegou aqui também. Legal. Ah, meu Deus do céu. Já te respondo, não vou falar nada pra você não, hein? Simbora, simbora, simbora de mais música aqui na nossa programação. Eles que estarão também na nossa Expoban. Marcos e Beluti, sonho de todo casal. Alô, Carmelão.

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18 horas mais 46 minutinhos, eu vou ficando por aqui nessa quinta-feira, 27 de agosto de 2026, na certeza que a gente volta amanhã, sexta-feira, vamos sextar juntinho, né? Amanhã, a partir das 17 horas, estaremos de volta aqui na nossa casa FM 87.7. Muito obrigado você que ficou comigo até agora, você que ficou sintonizado aqui na nossa casa, muito obrigado, pessoal. Até amanhã, se Deus nos permitir. Muito obrigado pelo carinho da audiência de vocês, viu? Simbora! Henrique e Juliano, mistura louca na nossa casa sertaneja. Tchau, fui!

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0: Menos chuvas e temperaturas mais altas podem afetar o abastecimento de água e a navegabilidade dos rios.
1: Estados e municípios são orientados sobre medidas de preparação e resposta ao efeito climático.
0: O cenário também aumenta o risco de incêndios florestais. Luana Karen.
2: Nas cidades quanto no campo, a prevenção é a melhor forma de evitar grandes incêndios.
1: Hoje na apresentação da Voz do Brasil, Luciana Vasconcelos e Luciano Seixas.
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1: 1 milhão de pessoas conseguiram uma vaga no mercado de trabalho nos meses de maio, junho e julho de 2026.
0: A construção civil foi o setor que mais abriu vagas de trabalho, segundo dados da Pesquisa Nacional por Amostra de Domicílios, divulgada hoje pelo IBGE.
1: A taxa de desocupação ficou em 5,3% no trimestre encerrado em julho e caiu 0,5 ponto percentual frente ao trimestre terminado em abril.
3: O número de pessoas ocupadas chegou a 103 milhões e 300 mil trabalhadores, 1 milhão a mais do que no trimestre anterior. Na comparação anual, foram quase 900 mil pessoas a mais trabalhando. A população desocupada caiu para 5 milhões e 800 mil pessoas, uma redução de 503 mil em relação ao trimestre anterior. A queda foi de 0,5 ponto percentual. Segundo o analista do IBGE, William Catruel, a taxa de subutilização da força de trabalho ficou em 13%.
4: As pessoas fora da força de trabalho diminuiu e também o contingente de pessoas desalentadas, ou seja, aquelas que desistiram de procurar algum emprego, ou se achavam muito velhas, ou se achavam muito jovens, ou porque acharam que não há uma ocupação na região próxima. Isso vem diminuindo e foi o que aconteceu nesse trimestre mais uma vez.
3: O número de trabalhadores do setor privado com carteira assinada chegou a 39 milhões e 400 mil. O rendimento médio real do trabalhador ficou em R$ 3.762. Reportagem Pablo Mundim.
0: Indústria farmacêutica, médica, de fertilizantes, biocombustíveis.
1: Áreas de cooperação entre Brasil e Índia.
0: É o que prevê um documento assinado hoje entre os dois países.
5: O documento assinado nesta quinta-feira pela Agência Brasileira de Promoção de Exportações e Investimentos, a APEX, e a Confederação da Indústria Indiana, prevê um intercâmbio de informações sobre os mercados dos dois países, o compartilhamento de boas práticas, a promoção de feiras e o incentivo à internacionalização de pequenas e médias empresas, além de promover projetos conjuntos de atração de investimentos e facilitação de negócios entre Brasil e Índia. O ministro do Desenvolvimento, Indústria, Comércio e Serviços, Márcio Elias Rosa, diz que há interesses comuns em setores estratégicos.
6: É o caso do setor farmacêutico, é o caso de bioenergia, de biocombustíveis, é o caso de fertilizantes.
5: A Índia é atualmente o 10º principal destino das exportações brasileiras, enquanto o Brasil é o 26º maior fornecedor do mercado indiano. No ano passado, as exportações brasileiras para a Índia somaram quase 7 bilhões de dólares. O petróleo bruto aparece como principal produto vendido pelo Brasil ao país asiático. Reportagem Gabriela Noronha.
1: Estudantes universitários, fiquem de olho na data.
0: Termina segunda-feira o prazo para renegociar dívidas do FIES, o Fundo de Financiamento Estudantil.
1: Podem participar aqueles que firmaram o contrato até 2017.
7: Estudantes com dívidas nos contratos do FIES, o Fundo de Financiamento Estudantil, tem até segunda-feira, 31 de agosto, para pedir a renegociação. A iniciativa oferece condições especiais para renegociar contratos firmados até 2017 e que já estavam na fase de pagamento em maio deste ano. Podem participar estudantes em dia ou com parcelas em atraso, inclusive aqueles com restrição no nome. Após a formalização da renegociação, e o pagamento da parcela de entrada, ocorre a retirada do nome do estudante e dos fiadores desses cadastros, quando aplicável. Os descontos e as opções de parcelamento mudam conforme a situação de cada dívida e o perfil do estudante. A renegociação pelo Desenrola Fies deve ser realizada junto ao Banco do Brasil ou à Caixa Econômica Federal. A solicitação pode ser feita pelos canais digitais das instituições financeiras ou presencialmente nas agências. Mais informações estão disponíveis no site do Ministério da Educação, em gov.br/MEC. Thaisa Vitória para a Voz do Brasil.
0: A partir de setembro, o fenômeno do El Niño deve atingir o país de forma mais intensa, segundo especialistas que trabalham na previsão de eventos climáticos.
1: Para a região norte, são previstos períodos de chuvas abaixo da média e temperaturas acima da média.
0: Isso pode trazer impactos na disponibilidade de água, dificultar a navegabilidade dos rios e o acesso a comunidades, além do aumento do risco de incêndios.
1: Para discutir medidas de preparação diante desse cenário, gestores da região norte estiveram reunidos hoje com representantes do governo.
0: A ideia é orientar estados e municípios sobre o planejamento de ações e o acesso a recursos federais.
8: A previsão é que o El Niño se apresente ainda mais forte neste ano, com consequências mais graves entre os meses de setembro e novembro. No norte e nordeste, a previsão é de seca. Em reunião com jornalistas, a ministra do Meio Ambiente e Mudança do Clima em exercício, Ana Flávia Franco, disse que a preocupação é com os incêndios, principalmente na região amazônica.
9: Identificamos vários focos de queimadas, especialmente na região norte, e deve se intensificar entre os meses de setembro e novembro. É uma região extremamente vulnerável e é uma região que significa para o equilíbrio climático do planeta. E nesse sentido, merece ter uma atenção bastante especial.
8: Entre as medidas previstas diante dos possíveis impactos do El Niño e das mudanças climáticas, estão ações relacionadas à segurança hídrica, ao abastecimento de energia elétrica e à prevenção de desastres em áreas urbanas. A ministra da Casa Civil, Miriam Belchior, destacou a importância da atuação integrada entre os entes federativos.
10: Não conseguimos sozinhos de Brasília resolver todas as questões e identificar todos os problemas. Por isso, é importante que os municípios desenvolvam planos de contingência, mapeamento das áreas de risco, também para a gente poder emitir os alertas e mobilizar as equipes locais de defesa civil. Em relação aos recursos hídricos, a priorização de quais são os usos essenciais se tiver a escassez.
8: Também são previstas medidas de monitoramento relacionadas ao abastecimento de combustíveis e alimentos, a atuação da Força Nacional do SUS e a criação de salas de situação para o acompanhamento de temas como incêndios, saúde, estiagem e energia. Reportagem, Márcia Fernandes.
1: E a população pode ajudar a prevenir incêndios em áreas urbanas e remotas.
0: Vamos saber na reportagem quais cuidados devem ser tomados para evitar que o fogo se alastre nessa época.
11: Escassez de chuva, vegetação seca e temperaturas altas. A combinação ideal para o surgimento de incêndios. Tanto nas cidades quanto no campo, o período exige cautela da população. Entre as recomendações do Corpo de Bombeiros está não atear fogo em terrenos como forma de limpeza do ambiente. Não colocar fogo em restos de poda, entulho ou lixo. Não jogar restos de cigarro acesos nas vias públicas e não soltar fogos de artifício ou fazer fogueiras próximo a locais com vegetação seca. O capitão Jean Charles, porta-voz da Operação Verde Vivo,

0: Amazônia, no Cerrado e na Caatinga. Nas áreas rurais, o uso do fogo para manejo do solo deve ter autorização dos órgãos ambientais do município ou do estado. Também é possível fazer a queima prescrita em ambientes naturais para evitar a propagação de incêndios florestais. Esse tipo de queima também só pode ser feita com orientação e autorização dos órgãos ambientais. Ao primeiro sinal de incêndio, a recomendação é ligar para o Corpo de Bombeiros, no 193. Reportagem Luana Karen.
1: O trabalho de restauração do Cerrado, desenvolvido pela iniciativa Araticum, ganhou reconhecimento internacional.
2: O projeto foi escolhido pela Organização das Nações Unidas como uma das iniciativas de referência de restauração mundial.
3: A Araticum foi criada em 2020 para promover a restauração do Cerrado, o segundo bioma do Brasil que abrange mais de 2 milhões de quilômetros quadrados do território nacional e já perdeu mais de 50% de sua vegetação nativa. A iniciativa reúne diferentes setores e busca integrar a ciência aos conhecimentos de povos indígenas, comunidades tradicionais e agricultores familiares para ações relacionadas à conservação da água, do clima e da sociobiodiversidade. Daniel Vieira, pesquisador da Embrapa Recursos Genéticos, fala sobre o trabalho que é desenvolvido.
4: Conservar o cerrado de pé, passando por recuperar o cerrado da melhor maneira possível, tentar trazer o cerrado de volta, passa por uma agricultura sustentável dentro das áreas de agricultura e pastagem no cerrado, conservação do solo.
3: O reconhecimento da iniciativa Araticum Restauração do Cerrado Brasileiro como uma das iniciativas de referência da restauração mundial pela Organização das Nações Unidas aconteceu nesta quarta-feira durante a 17ª sessão da Conferência das Partes da Convenção das Nações Unidas de Combate à Desertificação na Mongólia. Para a Embrapa Recursos Genéticos e Biotecnologia, responsável pela rede, o reconhecimento internacional demonstra que a ciência brasileira está alinhada aos compromissos nacionais e os esforços coletivos de restauração para produzir soluções voltadas ao enfrentamento da crise climática e da perda de sociobiodiversidade. Reportagem Luciana Colares de Holanda.
1: Estão abertas até o dia 10 de setembro as inscrições para a terceira edição do Prêmio Mulheres e Ciência.
2: A iniciativa dá visibilidade às contribuições de pesquisadoras brasileiras para o desenvolvimento científico e tecnológico do país.
1: Acompanhe na reportagem de Graziele Bezerra.
5: A engenheira agrônoma Maria Ângela Hungria começou a se interessar por ciência ainda na infância, incentivada pela avó, que transformava as brincadeiras de criança em experiências.
6: Ela ia comigo, ela fazia experiências no fundo do quintal, ela viu que eu tinha esse interesse. Decidi aquele dia que ia ser uma microbiologista.
5: Hoje, ela atua como pesquisadora na Embrapa Soja e se tornou uma das referências mundiais em biotecnologia do solo. Maria Ângela foi uma das vencedoras na primeira edição do Prêmio Mulheres e Ciência, promovido pelo Conselho Nacional de Desenvolvimento Científico e Tecnológico, CNPq. O trabalho mostrava o uso de biológicos na agricultura, como bactérias e fungos benéficos, em substituição aos fertilizantes químicos.
6: E eu realmente passei toda a minha vida tentando provar e desenvolver pesquisas para fazer os biológicos viáveis para uma agricultura altamente produtiva, mas sustentável. No Brasil, a gente quer ser cientista é muito difícil. Sabe? O que a gente tem que vencer as barreiras para fazer ciência é muito difícil.
5: O Prêmio Mulheres e Ciência valoriza a produção científica feminina e incentiva ambientes acadêmicos e científicos mais inclusivos. A diretora de Cooperação Institucional Internacional e Inovação do CNPq, Dalila Andrade Oliveira, explica as quatro categorias de premiação.
7: Incentivo hoje são as jovens estudantes de ensino médio, médio, que a gente já tem de começar a despertar quando ainda nem fizeram opção pela carreira acadêmica. Na categoria estímulo, são pesquisadoras que já estão inseridas no campo científico e que a gente espera que o prêmio dê a elas maior visibilidade. E a terceira faixa individual é a faixa da trajetória. O que esse prêmio faz é reconhecer essa trajetória. E aí a quarta faixa premia as universidades que adotam políticas de valorização da equidade de gênero.
5: As inscrições do prêmio estão abertas até 10 de setembro em gov.br/CNPq. Reportagem Graziele Bezerra.
2: E vamos continuar falando de oportunidades na área de pesquisa e ciência.
1: Estão abertas as inscrições para dois editais que financiam pesquisas aplicadas ao setor produtivo, entre elas a área de inteligência artificial.
2: O primeiro edital oferece bolsas para graduandos em parceria com a iniciativa privada, instituições de governo e entidades do terceiro setor.
1: Já o segundo é o programa Recursos Humanos em Áreas Estratégicas, Pesquisador na Empresa.
8: O primeiro edital do CNPq, em parceria com a CAPES, faz parte do Programa de Mestrado e Doutorado para Inovação 2026. A iniciativa oferece bolsas para graduandos. O objetivo é estimular a realização de pesquisas de mestrado e doutorado em universidades brasileiras, em parceria com a iniciativa privada, instituições de governo e entidades do terceiro setor. A diretora de Cooperação Institucional Internacional e Inovação do CNPq, Dalila Andrade Oliveira, falou sobre o programa.
9: O objetivo mesmo dessa chamada é desenvolver inovação lá na ponta. Então, o que a gente quer, na realidade, é colada numa agenda de inovação para o país, que tem muito a ver com o que a gente está buscando aí em termos de elevar a capacidade inovadora do país.
8: Já o segundo edital é para o programa Recursos Humanos em Áreas Estratégicas, Pesquisador na Empresa. Este ano será direcionado especialmente para a área de inteligência artificial. É o que explica a diretora de Cooperação Institucional Internacional e Inovação do CNPq, Dalila Andrade Oliveira.
9: São 50 milhões de reais para financiar pesquisas em inteligência artificial em empresas inovadoras, startups.
8: Márcia Mortari é professora e pesquisadora da Universidade de Brasília, UNB, e já participou do programa de recursos humanos.
10: Eu acho que isso que é a grande vantagem, né? Você fixar pessoas altamente qualificadas para estar trabalhando na empresa.
8: Os interessados em participar do programa Recursos Humanos em Áreas Estratégicas Pesquisador na Empresa têm até o dia 9 de outubro para enviar a proposta para o CNPq. Já o prazo para o envio das propostas do programa de mestrado e doutorado para inovação é 11 de dezembro. O endereço é gov.br/CNPq. Reportagem Alisson Machado.
2: E hoje tem estreia aqui na Voz do Brasil com o quadro Ciência na Prática.
1: Toda semana vamos mostrar como a ciência impacta diretamente a vida da população num bate-papo direto e descomplicado.
2: Hoje vamos falar de algo que parece coisa de filme: a pele da tilápia sendo usada no tratamento de ferimentos e queimaduras.
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12: Pesquisa 100% brasileira está inovando o campo da tecnologia médica para o tratamento de feridas e queimaduras graves.
13: Eu sou Edmar Maciel Lima Júnior, médico, cirurgião plástico, coordenador geral da pesquisa da pele e da tilápia na Universidade Federal de Ceará. O grupo da gente viu que até hoje no Brasil não havia nenhuma pele animal registrada na Anvisa, que a tilápia é o peixe mais consumido no Brasil e o segundo maior do mundo. Além de ser um animal de água doce, tem menos risco de transmissão de doença, e a pele é um produto de descarte da piscicultura que contamina o meio ambiente. E aí, quando iniciamos os estudos, detectou-se que a pele da tilápia tem uma proteína importantíssima na cicatrização, e esse foi o start para todo o início e desenvolvimento da pesquisa.
12: O que antes era descartado no manejo de peixes, hoje virou um recurso inovador para cuidados médicos que tem despertado interesse até de instituições internacionais.
13: São 406 pesquisadores, 23 coordenadores de área. Hoje nós temos 48 artigos publicados no Brasil e fora. Ganhamos 27 prêmios em primeiro lugar e temos instituições, tanto no Ceará como no Brasil e no mundo, haja visto como temos o Butantan, a Fiocruz, a própria NASA já fez parceria de pesquisa com a gente.
12: Acompanhe a pesquisa na página da Universidade Federal do Ceará. E esse foi o Ciência na Prática, com produção de Warby Calil e edição de Edinaldo Júnior. E nosso encontro com o saber científico volta na próxima semana. Até lá.
1: Você sabe o que são bioinsumos? São produtos de origem biológica que podem ser usados na agricultura para ajudar no controle de pragas, na nutrição das plantas e na melhoria do solo.
2: E para incentivar esse tipo de prática na agricultura familiar, o Banco Nacional de Desenvolvimento Econômico e Social vai apoiar a produção mais sustentável.
1: Interessados podem se inscrever até 31 de agosto.
14: Por meio de uma chamada de projetos, o BNDES, Banco Nacional de Desenvolvimento Econômico e Social, vai disponibilizar 40 milhões de reais para apoiar a produção de bioinsumos por cooperativas e associações de agricultores familiares. Os recursos poderão ser destinados à implantação ou estruturação de unidades de produção industriais ou semi-industriais de bioinsumos para uso próprio, utilizando processos de biotecnologia. O objetivo da iniciativa é estimular a produção de insumos de origem biológica para uso próprio pela agricultura familiar na produção de alimentos saudáveis. Como explica a gerente do Departamento de Inclusão Produtiva e Educação do BNDES, Raquel Zanon.
15: Os bioinsumos, eles podem ser, por exemplo, micro-organismos, predadores naturais de pragas e de extratos vegetais que contribuem para o crescimento e para a saúde dos sistemas agrícolas. O seu uso está associado a práticas agrícolas mais sustentáveis e à segurança alimentar.
14: Mais informações sobre a chamada de projetos estão disponíveis no site bnds.gov.br/bioinsumos. Reportagem André de Barros Lima.
2: Profissionais da segurança pública poderão participar em setembro do Dia C da Capacitação de Gênero.
1: A formação vai abordar temas como atendimento humanizado sem revitimização, medidas protetivas de urgência e avaliação de risco em casos de mulheres vítimas de violência.
2: O curso será realizado no dia 2 de setembro de forma presencial nas 27 capitais do país.
1: A coordenadora-geral de Garantia de Direitos e Acesso à Justiça do Ministério das Mulheres, Ana Maria Martinez, detalha a capacitação.
16: Essa formação foi pensada para todos os profissionais da segurança pública, corpo de bombeiros, policiais civis, militares, as perícias. E a ideia é que a gente consiga incorporar justamente a perspectiva de gênero, a sensibilização desses profissionais da segurança pública no atendimento às mulheres em situação de violência.
2: As inscrições encerram no dia 28 de agosto e podem ser feitas pelos sites gov.br/mj ou então gov.br/mulheres.
1: Empresas e representantes do setor de inovação podem participar da escuta de mercado sobre o projeto Nuvem Brasileira.
2: A audiência pública virtual ocorre no dia 3 de setembro, às 10 horas da manhã.
1: O projeto prevê uma solução nacional para armazenamento e processamento seguro de dados da administração pública, com infraestrutura e gestão brasileira.
2: As contribuições do setor podem ajudar a definir alternativas técnicas e contratuais para a implantação da Nuvem Brasileira.
1: Para participar e para obter mais informações, acesse abdi.com.br/nuvem brasileira.
2: E essas foram as notícias do governo federal.
1: Uma realização da Secretaria de Comunicação Social da Presidência da República.
2: Fique agora com as notícias do Poder Judiciário e do Congresso Nacional. Boa noite.
1: Boa noite para você e até amanhã.
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19: Jornada do CNJ destaca a prevenção após 20 anos da Lei Maria da Penha.
20: TSE e Google fecham parceria para ampliar proteção contra uso indevido de IA nas eleições.
19: Para o STJ, concordância expressa de proprietária autoriza cobrança de taxas por condomínio irregular.
20: Boa noite, eu sou o Arthur Filho.
19: E eu sou Walter Lima.
20: Supremo Tribunal Federal retoma julgamento de ação sobre o acesso de autoridades a registros de conexão de usuários da internet.
19: O caso trata de regras de acesso a dados de IP de usuários. O endereço de IP é um número que identifica a conexão usada por um dispositivo para acessar a internet.
20: Jornada do CNJ destaca a prevenção após 20 anos da Lei Maria da Penha.
19: O evento é promovido desde a vigência da Lei Pablo Lemos.
21: O Fórum Nacional de Enfrentamento à Violência contra a Mulher foi aberto hoje em Campo Grande, Mato Grosso do Sul. Um dos pontos discutidos é saber qual é a razão da violência contra a mulher. Ao fim da jornada de 2 dias, o Conselho Nacional de Justiça vai fazer um documento estratégico com propostas concretas para o aprimoramento da política judiciária nacional de enfrentamento à violência contra as mulheres.
20: A Associação de Moradores em Parcelamentos Irregulares pode cobrar taxas condominiais quando proprietários concordarem expressamente por escrito com a obrigação.
19: Essa conclusão é do Superior Tribunal de Justiça, o STJ. Fátima Uchoa.
22: Um condomínio constituído em parcelamento irregular no Distrito Federal ajuizou ação de cobrança contra uma condômina para receber o pagamento de cotas referentes a cerca de 5 anos. Ao reformar a sentença, o Tribunal de Justiça do DF entendeu que a cobrança era válida diante da assinatura da proprietária do imóvel concordando com as taxas. E a terceira turma do STJ manteve o entendimento, avaliando que o consentimento voluntário torna legítima a exigência das contribuições e afasta a aplicação de precedentes do Supremo Tribunal Federal e do próprio STJ, os quais proíbem a cobrança de taxas de pessoas que não aderiram à associação. O relator foi o ministro Vilas Boas Cueva.
20: O Emprega Lab foi instalado em Mato Grosso do Sul nesta quinta-feira.
19: A iniciativa é um dos pilares da pena justa e emprega do Conselho Nacional de Justiça, Rocine Gomes.
23: O Mato Grosso do Sul se tornou o 10º estado brasileiro a instalar o Emprega Lab. O lançamento foi no Tribunal Regional do Trabalho da 24ª Região, em Campo Grande. O objetivo é capacitar profissionalmente pessoas que estão passando por privação de liberdade ou que deixaram o sistema prisional. O evento contou com autoridades e uma exposição de artesanato produzido por custodiados. Até o fim de setembro, a expectativa é lançar o Emprega Lab no Acre, no Espírito Santo, no Paraná e em Rondônia.
20: TSE e Google fecham parceria para ampliar proteção contra uso indevido de IA nas eleições.
19: Nesta quarta-feira em Brasília foi lançada uma campanha para incentivar candidatas e candidatos das eleições gerais de 2026 a utilizarem a ferramenta de detecção por semelhanças. Guilherme Firmino tem mais informações.
24: Desenvolvida pelo YouTube, a tecnologia é capaz de identificar conteúdos gerados por inteligência artificial que reproduzem imagens de uma pessoa. A ferramenta permitirá que os próprios candidatos acompanhem a utilização de sua imagem no ambiente digital, podendo identificar, analisar e, se houver uso indevido de imagem, solicitar a remoção do conteúdo. O presidente do TSE destacou que a parceria representa um esforço conjunto para preservar direitos fundamentais no ambiente digital e fortalecer a confiança no processo eleitoral.
20: Justiça condena o estado do Maranhão a recuperar casarão histórico no centro da capital, em São Luís.
19: Decisão atende a pedidos do Ministério Público Federal, Sabrine Menezes.
25: Com a decisão, o estado do Maranhão tem até 3 meses para apresentar ao IFAM e executar um projeto de obras emergenciais para eliminar os riscos estruturais e conter a deterioração da fachada e da cobertura do casarão, localizado na Rua Portugal. Já o projeto de recuperação integral deve ser executado em até 6 meses. Além disso, o Estado deve manter a vigilância patrimonial contínua do imóvel, para evitar invasões, ocupações irregulares e novos danos. Em caso de descumprimento das obrigações, a multa é de R$ 1.000 por dia.
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20: A você, uma boa noite.
19: E até amanhã.
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0: Está no ar o Jornal do Senado.
3: Eu sou Paula Groba.
4: E eu sou Humberto Pinheiro.
3: E estes são os destaques de hoje do Jornal do Senado, que começa agora.
4: Congresso antecipa a comissão mista para analisar fim da chamada taxa das blusinhas.
3: Fies pode ter desconto maior para médicos que trabalham em áreas sem atendimento.
4: Pesquisa data Senado. Brasileiras sofrem violência, mas não se reconhecem como vítimas.
3: Boa noite.
4: Boa noite.
3: Para atrair médicos para regiões onde faltam profissionais, um projeto em análise no Senado propõe aumentar o desconto na dívida do Fies a quem trabalhar nessas áreas.
4: A ideia é transformar o abatimento da dívida em um incentivo para levar mais médicos aos locais onde a população mais precisa de atendimento pelo SUS. Quem traz os detalhes é a repórter Patrícia Oliveira.
5: Mais de 60% dos médicos do país estão concentrados em 48 municípios e em capitais com mais de 500 mil habitantes, deixando outras áreas, especialmente na região norte, com escassez de profissionais. Um projeto do senador Dr. Irã, do Progressistas de Roraima, propõe que médicos formados com financiamento do Fies descontem até metade do valor da parcela mensal da dívida quando trabalharem na rede pública em áreas com falta e dificuldade de reposição ou retenção desses profissionais, consideradas prioritárias pelo Ministério da Saúde. Hoje, o Fies já permite abatimento da dívida para médicos que atuam por pelo menos um ano em equipes de saúde da família e em outros grupos específicos que atendem essas regiões. O projeto amplia o benefício para todos os médicos, inclusive especialistas, que trabalharem nos serviços públicos dessas localidades. Para o senador, a proposta, que está pronta para votação na Comissão de Assuntos Sociais, pode reduzir a dívida dos profissionais e levar médicos para onde eles são mais necessários.
6: Damos um alívio grande ao jovem médico que muitas vezes sai da faculdade com uma dívida enorme e, ao mesmo tempo, levamos mais profissionais às estruturas hospitalares, às UBSs, enfim, a todas as estruturas de atendimento do nosso gigante SUS, reforçando o acesso às pessoas que mais precisam nos rincões desse país.
5: Se for aprovado na Comissão de Assuntos Sociais, o projeto ainda será analisado pela Comissão de Assuntos Econômicos.
3: E a Comissão de Direitos Humanos vai criar um grupo de trabalho sobre a suspensão pela Anvisa de um remédio para a distrofia de Duchenne.
4: Essa distrofia muscular é uma doença genética rara e progressiva que causa perda de força dos músculos. A reportagem é de Márcio Maturana.
7: A Comissão de Direitos Humanos fez uma audiência pública com especialistas e famílias de pacientes para debater a situação regulatória do medicamento. Débora Racelli, mãe do paciente Raul, de 6 anos, disse que o Elevides é a esperança das famílias.
26: Aproximadamente no Brasil, temos 15 meninos medicados, como já foi falado. 1.200 meninos no mundo receberam o tratamento através de estudos e via comercial. Eles estão bem, eles estão crescendo, eles estão vivendo, eles estão indo para a escola, eles estão indo brincar. Pode não ter os melhores ganhos no gráfico, mas a doença parou, a doença estabilizou, a doença está dando respiro para que eles sejam crianças.
7: O diretor da Anvisa, Daniel Pereira, explicou que a decisão da agência não é definitiva.
27: Não há decisão imutável por parte da agência. As decisões da agência, elas são feitas conforme os dados que a gente tem no momento, conforme os dados que a gente recebe, conforme os dados que a gente consegue, né, avaliar.
7: O medicamento é aplicado em dose única e os pacientes são acompanhados com relatórios periódicos. O laudo definitivo sobre a eficácia do remédio deve ser concluído em 2031. A senadora Damaris Alves, do Republicanos do Distrito Federal, que é presidente da Comissão de Direitos Humanos e coordenou o debate, anunciou que vai criar um grupo de trabalho para buscar uma solução no caso do medicamento Elevides.
3: A comissão mista que analisa a medida provisória que zera o imposto de importação sobre compras de até 50 dólares em plataformas virtuais se reúne amanhã para eleger o presidente. Conhecida como taxa das blusinhas, a MP também autoriza o ministro da Fazenda a alterar as alíquotas do imposto de importação sobre remessas postais internacionais. Para compras de até 50 dólares, a alíquota poderá ser reduzida a zero. Já para remessas de até 3 mil dólares, poderá chegar a 30%.
4: O deputado Reginaldo Lopes, do PT de Minas Gerais, foi indicado pelo presidente da Câmara, Hugo Mota, para presidir a comissão. A indicação do relator caberá ao Senado. O parlamentar defendeu a aprovação rápida da MP, que perde a validade no dia 8 de setembro.
8: Nós vamos debater e fazer um grande diálogo com todos os setores econômicos da indústria brasileira, com os parlamentares, senadores, e vamos sim defender a aprovação imediata deste direito do povo brasileiro de poder ter isenção nas suas compras internacionais até 50 dólares.
3: A violência contra a mulher ainda é uma realidade no Brasil e muitas brasileiras não reconhecem como violência situações de agressão que vivenciam no dia a dia.
4: Os dados estaduais da mais recente pesquisa nacional do Data Senado revelam diferenças na percepção da violência de gênero entre os estados e mostram como essa falta de reconhecimento pode dificultar a denúncia e a busca por ajuda. A reportagem é de Raíssa Abreu.
9: A distância entre a violência vivida e a declarada é uma das principais conclusões da pesquisa. Em Alagoas, 36% das mulheres relataram situações de violência sem identificá-las como violência doméstica ou familiar. No Paraná e em São Paulo, esse índice foi de 25%. O presidente do Senado, Davi Alcolumbre, disse em nota que divulgar dados por estado ajuda a entender o problema em profundidade e aumenta a chance de combatê-lo. O coordenador do Data Senado, José Henrique Varanda, disse que o objetivo não é criar um ranking entre os estados.
10: O detalhamento estadual é muito mais importante não para criar um ranking, mas para identificar as necessidades de cada localidade. A gente olha para esses números, a gente vê que ainda estamos assim, muito aquém da realidade.
9: A 11ª edição da Pesquisa Nacional de Violência contra a Mulher ouviu 21.641 mulheres nos 27 estados e no Distrito Federal. A pesquisa é uma parceria do Data Senado com o Observatório da Mulher contra a Violência.
11: Eleições 2026.
3: O programa Seu Voto Importa, da Justiça Eleitoral, vai oferecer transporte a eleitores com mobilidade reduzida.
4: A solicitação deve ser feita até 14 de setembro, 20 dias antes da data da eleição. Repórter Pedro Pincer.
12: Eleitoras e eleitores que necessitarem de apoio para se deslocarem até seus locais de votação nas eleições de 2026, contarão com um serviço de transporte individual gratuito. O programa Seu Voto Importa, do Tribunal Superior Eleitoral, busca reduzir as barreiras físicas ao exercício do voto e promover a inclusão de grupos historicamente vulnerabilizados. E foi inspirado em experiências desenvolvidas por tribunais regionais como o de Pernambuco. Assessor de planejamento do órgão, Acácio Leite, explicou como o Seu Voto Importa funciona na prática.
13: Então nós transportamos eleitores com deficiência visual, deficiência auditiva, paralisia cerebral, síndrome de Down, autismo, deficiência física, todos os tipos de deficiência nós atendemos. No dia das eleições, vai buscar esse eleitor em casa, leva ele para votar até o local de votação e traz ele de volta até a casa dele com toda a segurança e com um apoio técnico bem interessante.
12: A solicitação pode ser apresentada pelo próprio eleitor ou, quando necessário, por seus representantes legais ou de apoio. O pedido pode ser feito presencialmente, diretamente no cartório eleitoral da zona correspondente ou por canais remotos e eletrônicos até 14 de setembro.
3: E amanhã, sexta-feira, começa o horário eleitoral gratuito das eleições 2026. As emissoras de rádio e TV devem destinar tempo para que os candidatos e candidatas divulguem as propostas de campanha para os cargos de presidente da República, deputado federal, governador, senador e deputado estadual ou distrital, no caso do Distrito Federal.
4: A propaganda eleitoral gratuita será veiculada de segunda a sábado com 50 minutos diários em rede, divididos dois blocos de 25 minutos no rádio e na TV. TV. Além disso, 70 minutos serão destinados a inserções de 30 e 60 segundos distribuídas ao longo do dia. O horário eleitoral deve ocorrer até o dia 1º de outubro, 3 dias antes da realização do primeiro turno. Com a edição de Paula Groba e trabalhos técnicos de Eliseu Caires, o Jornal do Senado fica por aqui. Acompanhe agora as notícias da Câmara dos Deputados. Boa noite.
3: Boa noite e até amanhã.
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2: Presidentes estabelecem prioridades para votações do esforço concentrado.
14: Deputados obrigam notificação de distúrbio vocal relacionado ao trabalho.
15: Avança a proposta que permite instalação de faróis auxiliares em caminhões.
16: Boa noite. Uma comissão da Câmara aprovou a instalação de faróis auxiliares em caminhões. A repórter Maria Neves explica por que a medida foi considerada necessária.
17: A Comissão de Viação e Transportes da Câmara dos Deputados aprovou o projeto do deputado Rodrigo Dazaele, do PL do Mato Grosso, que permite a instalação de faróis auxiliares em caminhões que circulam em áreas privadas. Pelo texto, veículos de transporte de carga utilizados em atividades agropecuárias, florestais, industriais e logísticas poderão ter luzes adicionais, desde que elas possam ser desligadas manualmente para circular em vias públicas. Na opinião do relator, deputado Zé Trovão, do PL de Santa Catarina, a mudança evita que os motoristas sejam punidos simplesmente por terem o equipamento no caminhão. Ele também defende que a iluminação adicional vai tornar a direção de caminhões mais segura.
21: Nós temos hoje muitos veículos que transitam em propriedades rurais, em áreas que são 500, 600, até 1000 quilômetros ou mais, em estradas precárias, estradas de chão. E essas estradas, elas não têm iluminação de nenhum tipo. Às vezes o cara está transitando, quando ele vê, ele está em cima de um animal, de um boi, de um cavalo ou de um animal silvestre e acaba acontecendo um acidente. Se ele tem as lâmpadas auxiliares, ele consegue ter um foco maior, mais longe desses animais, essas estradas.
17: Pelo texto aprovado, o condutor que trafegar por via pública com a iluminação auxiliar ligada incorrerá infração grave a ser punida com multa e retenção do veículo para regularização. Uma pesquisa realizada pela Fundação Instituto de Pesquisas Econômicas e a Secretaria Nacional de Trânsito apontou que caminhões e ônibus respondem por aproximadamente 4% dos veículos em circulação no país. Isso corresponde a cerca de 4.900.000 veículos. A proposta que permite a instalação de faróis auxiliares em caminhões ainda será analisada pela Comissão de Constituição e Justiça. Da Rádio Câmara de Brasília, Maria Neves.
1: Transportes.
2: Júlio Arco Verde, do PP do Piauí, apoia a proposta que muda as regras de cobrança do IPVA. O texto estabelece a alíquota máxima de 1% sobre o valor venal dos veículos e determina que os estados possam conceder descontos para modelos menos poluentes.
14: A proposta considera exclusivamente o peso de fábrica do veículo, em vez do valor de mercado para o cálculo do IPVA. Júlio Arco Verde acredita que a medida torna a cobrança do imposto mais justa e alinhada a modelos adotados em outros países.
1: Consumidor.
2: Embalagens de produtos industrializados não poderão exibir fotos de componentes que não fazem parte da receita. É o que determina o projeto de Félix Mendonça Júnior, do PDT da Bahia, segundo o qual as ilustrações orientam mais a decisão de compra do que a leitura da lista de ingredientes.
14: Além disso, o projeto de Félix Mendonça Júnior prevê que a Anvisa estabeleça o teor mínimo de ingredientes, como chocolates, frutas e queijos, para destaque nas embalagens, seguindo padrões internacionais de composição e denominação de alimentos.
1: Direitos humanos.
2: Gervásio Maia, do PCdoB da Paraíba, defende a aprovação de projeto que obriga academias a trazer informações e instruções em braille nos equipamentos. Relator da matéria na Comissão de Constituição e Justiça da Câmara, o deputado afirma que o objetivo é ampliar a autonomia das pessoas com deficiência visual.
16: Gervásio Maia argumenta que a adaptação promove a inclusão desse público nas atividades físicas, contribuindo também para a redução do risco de acidentes durante a prática dos exercícios.
2: A alteração no Estatuto do Índio vai garantir a disponibilidade de intérpretes de línguas de povos originários em atendimentos públicos a indígenas. A relatora da matéria na Comissão da Amazônia, deputada Dilvanda Faro, do PT do Pará, pede urgência na aprovação do texto.
16: Dilvanda Faro explica que a medida amplia o acesso a direitos e a serviços essenciais, priorizando a contratação de intérpretes das próprias comunidades para facilitar a comunicação e evitar a criação de cargos permanentes.
1: Justiça.
2: Devedores de pensão alimentícia podem ser proibidos de entrar em estádios de futebol e outros eventos esportivos. A restrição está prevista em um projeto apresentado por Rodrigo Gambale, do Podemos de São Paulo.
16: A proposta exige que os organizadores dos eventos barrem os inadimplentes na entrada, inclusive por biometria. Rodrigo Gambale acredita que a medida protege crianças e adolescentes e dá mais agilidade à cobrança das pensões.
1: Segurança Pública.
2: Alexandre Leite, do União de São Paulo, propõe aumentar a pena para quem fizer falsa acusação de violência doméstica e familiar. O deputado explica que a ideia é alterar o Código Penal para endurecer a punição do crime de denunciação caluniosa.
16: O texto também prevê que a concessão de medida protetiva com base em denúncia falsa passe a configurar o crime de denunciação caluniosa. Alexandre Leite afirma que a medida busca preservar a credibilidade do sistema de proteção às vítimas e punir quem agir de má fé.
1: Desenvolvimento Regional.
2: Projeto de Domingos Neto, do PSD do Ceará, busca ampliar a utilização do reuso de água e da dessalinização em regiões afetadas pela seca. O deputado também inclui no texto incentivos de financiamento para projetos que adotarem essas tecnologias.
16: Domingos Neto explica que a iniciativa facilita o acesso a financiamentos para projetos que promovam fontes complementares de abastecimento de água. Ele acrescenta que a medida prioriza a eficiência do uso da água, além de preservar os mananciais.
1: Trabalho.
2: Os deputados aprovaram um projeto que obriga a notificação do distúrbio vocal relacionado ao trabalho como doença funcional. A repórter Paula Bittar tem os detalhes.
0: A Comissão de Constituição e Justiça da Câmara aprovou o projeto que determina a notificação compulsória do distúrbio vocal relacionado ao trabalho como doença funcional. O objetivo é aperfeiçoar as políticas públicas e proteger a saúde vocal de profissionais que utilizam a voz como instrumento de trabalho, em especial professores e teleoperadores. O autor do projeto, deputado Rogério Correia, do PT de Minas Gerais, ressaltou que o distúrbio é uma doença que está extremamente associada ao trabalho.
18: Ela vai influenciar na vida das pessoas e precisa de ter o tratamento relacionado ao trabalho, por isso uma doença do trabalho. Assim colocado, leva os professores a ter uma proteção pela profissão que ele exerce.
0: O projeto considera distúrbios vocais relacionados ao trabalho quaisquer formas de desvios vocais relacionados à atividade profissional que diminuam, comprometam ou impeçam a atuação ou a comunicação do trabalhador. A proposta que determina a notificação compulsória do distúrbio vocal relacionado ao trabalho como doença funcional já pode seguir ao Senado. Da Rádio Câmara de Brasília, Paula Bittar.
16: Ayrton Faleiro,
14: Ramiro, do PT da Bahia, comemora a aprovação na Câmara do fim da escala 6x1. Na avaliação do deputado, a medida amplia direitos e melhora a qualidade de vida da classe trabalhadora.
2: O parlamentar também afirma que a mudança representa um ganho para a economia e destaca a participação de trabalhadores, dos parlamentares e do governo federal na aprovação da proposta. Para Ayrton Faleiro, a medida garante mais dignidade aos trabalhadores brasileiros.
5: A aprovação do fim da escala 6x1, estabelecendo 2 dias de descanso para a classe trabalhadora, para cuidar da família, para cuidar da saúde, para cuidar do esporte, para cuidar da sua religiosidade, é um ganho fundamental para a nossa economia. Quem está de parabéns mesmo são os trabalhadores e trabalhadoras do Brasil, que agora vão ter uma condição mais digna para, além do trabalho, uma vida melhor.
1: Saúde.
14: É de Josenildo, do PDT do Amapá, projeto que proíbe a prescrição e o uso de implantes hormonais para fins estéticos ou melhoria do desempenho físico. O projeto prevê que esses produtos somente sejam indicados para diagnóstico compatível e respaldo científico.
2: Josenildo propõe que farmácias e estabelecimentos registrem o profissional responsável, o paciente, a composição e o lote de cada implante. O congressista explica que o registro de cada implante permite identificar prescrições que usam diagnósticos médicos como justificativa para fins estéticos.
1: Previdência.
14: Eduardo da Fonte, do PP de Pernambuco, apresentou o projeto que determina o pagamento provisório do benefício de prestação continuada quando o INSS não analisar o pedido em até 45 dias. Ele explica que a implantação deverá ser feita em até 5 dias úteis após o fim do prazo.
2: Eduardo da Fonte esclarece que o pagamento temporário não substitui a análise definitiva do INSS. Ele acrescenta que, se o pedido for negado, o benefício será interrompido depois de assegurado o direito de defesa, sem devolução automática dos valores recebidos de boa-fé.
14: Projeto de Adriano do Baldi, do PP de Goiás, inclui o Dia Nacional do Povo Cigano, celebrado em 24 de maio, no calendário oficial de eventos nacionais. Ele explica que a medida visa incentivar a realização de campanhas educativas e de combate a estereótipos.
2: Embora 24 de maio já marque o Dia Nacional do Cigano, Adriano do Baldi diz que o reconhecimento oficial da data vai dar mais visibilidade a esta comunidade histórica e vai fortalecer o acesso a direitos básicos como documentação, saúde, educação e moradia.
14: Pastor Diniz, do União de Roraima, é favorável à renovação da permissão para que a Rondovisão Rondônia Rádio e Televisão continue operando uma emissora de rádio FM em Ji-Paraná por mais 10 anos.
2: O relator da proposta na Comissão de Comunicação afirma que a documentação apresentada pela empresa atende às exigências legais e às normas do colegiado. Por isso, o pastor Diniz defende a homologação do ato do Poder Executivo pelo Congresso Nacional.
1: Educação.
14: Projeto de Da Vitória, do PP do Espírito Santo, prevê descontos a participantes do FIES com pagamentos em dia ou em atraso de até 90 dias. Ele argumenta que a proposta permite que o beneficiário quite a dívida à vista sem pagar juros e multas, com desconto de até metade do valor financiado.
2: Da Vitória também propõe parcelamento em até 150 meses, com eliminação de juros e multas, além de desconto de até 30% sobre a dívida principal. O deputado diz que as renegociações devem alcançar os bons pagadores, desde que não provoquem perda de receita para o fundo estudantil.
1: Votação.
14: Em reunião com o presidente da República, os presidentes da Câmara, Hugo Mota, e do Senado, Davi Alcolumbre, definiram os projetos que terão prioridade na semana de esforço concentrado do Congresso. O repórter José Carlos Oliveira tem os detalhes.
6: Os presidentes da Câmara dos Deputados, Hugo Mota, e do Senado, Davi Alcolumbre, se reuniram com o presidente Lula no Palácio Alvorada e definiram 5 propostas com prioridade de votação entre 1º e 4 de setembro, último esforço concentrado do Congresso antes da eleição de outubro. 4 propostas já foram aprovadas pelos deputados e estão em análise no Senado. O fim da escala 6x1 de trabalho semanal, a chamada PEC da Segurança Pública, a Política Nacional de Minerais Críticos e Estratégicos e os incentivos fiscais para a instalação de data centers no Brasil, batizados de Redata. O presidente da Câmara, Hugo Mota, elogiou a possibilidade de avanços legislativos por meio de diálogo e cooperação institucional.
19: Mais feliz ainda de ver essas matérias que passaram na Câmara, como a PEC da Segurança, a PEC do fim da escala 6x1, o projeto dos minerais críticos, que é um projeto estratégico para o país, de soberania nacional, e também o Redata, que além do ponto de vista dos investimentos que o Brasil irá receber, nós teremos condição também de armazenar os dados da população brasileira aqui em nosso país, não mais dependendo de outros países.
6: O quinto item da pauta prioritária é a medida provisória que zera temporariamente a chamada taxa das blusinhas, ou seja, a cobrança do imposto de importação federal de 20% sobre remessas postais internacionais de até $50. Hugo Mota lembrou que a medida provisória perde a validade em setembro, com riscos de prejuízos para milhões de brasileiros que compram pela internet. Mota indicou o deputado Reginaldo Lopes, do PT de Minas Gerais, para presidir a comissão mista sobre o tema. Os deputados aprovaram a PEC da Segurança em março. O texto garante mais recursos para o setor, inclusive por meio da destinação de dinheiro arrecadado com as BETs para o Fundo Nacional de Segurança Pública e o Fundo Penitenciário Nacional. O fim da escala 6x1 foi aprovado pela Câmara em maio. O projeto prevê jornada de 40 horas semanais em 5 dias, com 2 de descanso e sem redução de salário. Também em maio, os deputados aprovaram a Política Nacional de Minerais Críticos, com incentivos governamentais à exploração de minerais considerados fundamentais na produção de tecnologias, como smartphones, carros elétricos e sistemas militares. O projeto de lei do Redata, Regime Especial de Tributação para Serviços de Data Center, foi aprovado pela Câmara em fevereiro. Da Rádio Câmara de Brasília, José Carlos Oliveira.
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22: Economia. Doutor Luiz Ovando, do PP de Mato Grosso do Sul, defende a proposta de emenda à Constituição que amplia a imunidade tributária para igrejas e entidades filantrópicas. O texto já foi aprovado na Câmara e seguiu para análise dos senadores.
23: O deputado afirma que a medida fortalece o trabalho social desenvolvido por igrejas e organizações beneficentes, ampliando recursos destinados ao atendimento da população. Doutor Luiz Ovando acrescenta que a proposta prevê mecanismos de devolução tributária para evitar cobranças consideradas excessivas.
24: Quando você compra uma lâmpada, compra alguma coisa em supermercado, então isso tudo é tributado. Então, se já está tributado e o cidadão, membro da igreja, já paga imposto de renda, se ele tiver uma empresa, ele também recolhe esse valor, nós estamos aqui, através dessa PEC, defendendo o fato de que as instituições e também as filantrópicas que prestam serviço à comunidade sejam isentadas, sejam imunizadas, vamos dizer assim, desse recolhimento. E se acontecer, isso seja devolvido através de um cashback.
22: Zé Neto, do PT da Bahia, apresentou o projeto que cria o programa Fazer o Bem para a Melhor Idade, que permite a empresas abater do imposto de renda valores destinados a idosos que vivem em asilos ou casas de repouso.
25: E o que nós queremos? Que nesse projeto a gente vai atender os idosos com rendimentos mensais inferiores ao limite da isenção de imposto de renda, que estejam nos abrigos de idosos e casas de idosos. Que a tendência é que isso cresça muito. Quem dá assistência a esses idosos? Como vão ser assistidos? Cada dia você tem menos pessoas na família e você vai ter muito mais pessoas que não vão ter esse atendimento. E isso é uma forma de dar uma atenção e uma assistência junto com a ordem governamental, com o Estado, município, Estado, União, para que a gente possa diminuir essas dificuldades que são vividas pelos idosos no Brasil.
23: Zé Neto explica que, pelo texto, cada empresa poderá apoiar até 3 idosos com abatimento limitado a 5% do imposto devido por ano. Para ter direito ao incentivo, a pessoa jurídica deverá obter o certificado amigo do idoso após a habilitação junto à Receita Federal.
22: Bandeira de Melo, do PV do Rio de Janeiro, é um dos autores da proposta de emenda à Constituição que busca preservar incentivos estaduais e municipais a projetos culturais e esportivos após a reforma tributária. O texto permite que empresas continuem apoiando iniciativas desses setores com abatimento de parte do imposto devido.
23: Bandeira de Melo.

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0: Olá, meu amigo, olá, minha amiga ouvinte. Sou o Padre Ezequiel e desejo a você paz e luz. Eu queria conversar com você hoje sobre você nasceu para triunfar. Você, eu, todos nós nascemos para triunfar, para sermos felizes, para termos vida em plenitude. Ninguém nasceu para sofrer, ninguém nasceu para penar a vida inteira. Ninguém nasceu para enfrentar problemas o tempo todo. Não, nós nascemos para a felicidade. Deus nos fez para isso. Por isso, nós podemos triunfar sobre todos os obstáculos da vida. Por quê? Porque Deus está em mim. Deus está em você, caminhando e conversando com você. Deus é o princípio de vida existente em você, existente em mim. Por isso nós, eu e você, somos intermediários do divino. E ele se encontra dentro de nós para reproduzir todas as qualidades, todos os atributos, todas as potencialidades, todos os dons, todos os talentos, todos os poderes, para que a gente possa manifestar isso na vida. Nós somos conectados com o divino. A nossa inteligência finita de seres humanos está conectada com a inteligência infinita, que é a inteligência de Deus. Por isso veja como você é importante e maravilhoso. Deus não quer que tu sofra. Deus não quer que você pene a vida inteira. Por isso não é mais tempo de atribuir a Deus aquilo que a gente sofre, dizendo: ah, Deus está me deixando sofrer, Deus está me fazendo sofrer para que eu tire um bem maior. Não, isso não é verdade. E tem que ser dito com toda a clareza do mundo, para que as pessoas percebam que se não estão bem, elas precisam ir ao encontro daquilo que é bom. Como? Ficando em casa sentado na cadeira ou no sofá? Não, é preciso buscar. A vida é crescimento. Para ser infeliz, não precisa fazer nada. Para ser feliz, é preciso buscar o tempo todo. Buscar conhecer-se, buscar compreender-se cada vez mais, buscar conhecer a nossa história, buscar conhecer a nossa mente, como funciona a nossa mente, e perceber que Deus está em nós. Deus está na vida para te fazer vencer, triunfar. Por isso, comunique-se com o poder cósmico que há em você mesmo, com o poder infinito, e vá descobrindo esse poder em benefício seu, porque esse poder te permite alcançar a vitória, a vida, a felicidade. Nós, eu e você, todos nascemos para ser felizes. Deus está junto conosco. Um grande abraço para você. Muita paz. Procure o nosso YouTube do Padre Ezequiel, as redes sociais, e permaneça ligado a nós com muito conteúdo bom. Deus te abençoe em nome do Pai, do Filho e do Espírito Santo. Amém.
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0: Muito obrigado!
1: Em Bandeirantes, 24 graus.
2: Tem gente que nasceu pra arrepender de ter terminado com a pessoa certa.